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8: Essa é a programação aqui no fim de semana da Atlântida, é a rádio das nossas vidas, a melhor vibe do FM. Fala, galera, como é que tá aí? Beleza, maravilha, sabadão de noite, tamo aí pra mais uma grande edição. Você sabe o que significa, né? Edição do nosso Green Valley Station, com 2 horas do melhor da música eletrônica rolando, acontecendo aqui na Atlântida, em parceria com um dos melhores e maiores clubes do mundo. Hoje por aqui no comando, arroba Celo Menezes, uma satisfação, a gente vai juntos por aqui até a meia-noite. Olha só, se liga, porque hoje o set vem com o inglês Duke Dumont, que é um dos nomes mais marcantes do Deep House dos últimos anos, tá? Ele, que é nascido em Londres, começou a carreira ainda em 2007 pela Turbo Recordings, tá? Estourou de vez em 2013 com Need You, número 1 no Reino Unido, e ainda é indicada ao Grammy de Best Dance Recording. Depois veio I Got You, também número 1 e também indicada ao Grammy. E aí, depois, dispensa comentários, veio a Ocean Drive, que virou um hino de uma geração inteira, sonzeira de verdade mesmo, tá? Então bora ouvir agora o nosso Green Valley Station. Sobe o som, porque tá começando
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0: Essa é a programação aqui no fim de semana da Atlântida, é a rádio das nossas vidas, a melhor vibe do FM. Estamos chegando ao final de mais uma grande edição do nosso Green Valley Station. Sonzeira com o Duke Dumont aqui do começo ao fim. Duas horas de um deep house elegante, groove redondinho, aquela melodia que gruda na cabeça pra galera e pra você que já era fã, sabe o tamanho aí do nome que passou por aqui, hein, cara? Duke Dumont. E pra você que tá descobrindo, ó, vou repetir a nota, salva, Duke Dumont. E se liga também, porque todo sábado tem o melhor da música eletrônica acontecendo, rolando aqui, sempre a partir das 10 da noite na programação da Atlântida, com duas horas de muito som de qualidade e ainda as novidades mais quentes do Green Valley. 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Até sábado que vem a gente se fala, eu sou @CeloMenezes, desejo a você um ótimo fim de semana. Valeu, até mais!
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3: Estamos no ar para todo o sul do Brasil, aqui nas ondas da Rede Atlântida, pra gente começar juntos. O ATL DJ Weekend. A sua festa de final de semana para toda a Rede Atlântida. Eu sou arroba Guzanoto, muito obrigado pela sua audiência e pela sua parceria. Cola comigo, aumenta seu volume pra gente tocar muita música, pra participar com a gente, arroba ATL DJ Oficial. Eu começo de músicas com Alesso e Pendulum, a faixa é Fate.
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2: Estamos de volta com o ATL DJ Weekend, na Festa da Atlântida para todo o sul do Brasil. Eu sou o Arroba Guzanotto, obrigado pela sua audiência e pela sua parceria. Bora seguir de muita música e mais uma madrugada no final de semana. A gente vem agora com um set dos nossos DJs convidados. Nessa noite receberemos por aqui Wabe, natural de Pelotas. Vem construindo seu espaço com sets envolventes e um som que conecta house, tech house e muita energia de pista. Com a proposta em evolução, o artista mira futuros releases e segue consolidando sua assinatura na cena eletrônica. A gente vai curtir agora um set exclusivo com uma hora de Wabe, aqui na Atlântida.
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3: Essa é a programação aqui do fim de semana da Atlântida. Bom dia, bom domingo para todo mundo. Eu sou Celo Menezes e hoje eu tô aqui, tamo no ar aqui com mais uma grande edição do nosso Atlântida Feelings. E é sempre com shows e apresentações ao vivo. E hoje, nesse domingão aqui, a gente vai falar de um cara que simplesmente dominou o planeta cantando em espanhol. É isso. Diretamente de Porto Rico, eu tô trazendo aqui Bad Bunny. Ou melhor, é o Benito Antônio Martínez Ocasio, que é o nome por trás aí do maior fenômeno da música latina global atual. E olha essa história. O cara que já foi empacotador de supermercados mesmo, tá? E hoje lota estádios do mundo inteiro, quebra recorde atrás de recorde. Já foi o artista mais ouvido do planeta no Spotify por anos seguidos. Tem Grammy no currículo, tem Super Bowl no currículo e uma presença que vai muito além da música. O cara mistura reggaeton, trap, pop e ainda desafia padrões, dita moda, levanta a bandeira da cultura latina com total orgulho. Então hoje a gente mergulha aqui no nosso Atlântida Feelings nessa trajetória absurda desse cara que atualmente tá no topo do mundo. E a apresentação de hoje vem da sua apresentação 31, é isso mesmo. É uma série de concertos que ele fez em Porto Rico. Ela é chamada de Não Me Quiero Ir De Aqui, jogando em casa totalmente pra bombar aí o seu sétimo álbum de estúdio, A Debe Tirar Umas Fotos. É isso mesmo. Então fica com a gente, porque o som hoje vai falar alto, a gente vai cantar a história. Tá começando o nosso Atlântida Feelings com Bad Bunny, ao vivo de Porto Rico.
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1: E assim a gente está fechando aqui mais uma edição do nosso Atlântida Feelings nesse domingão, e hoje aqui viajando pela história de um cara que saiu do anonimato em Porto Rico para virar simplesmente um ícone global, Bad Bunny. Ele que mostrou que dá sim para conquistar o mundo sendo autêntico, cantando na sua língua e levando a sua cultura junto, tá bom? A gente volta aí no próximo domingo com mais música, mais som, sempre com versões ao vivo e cantando muita história na melhor vibe aqui da sua rádio preferida. Eu sou Marcelo Menezes e desejo a você um excelente domingo e sugerindo, não descola aqui da Atlântida, porque a música boa não para. Bom fim de, e até mais.
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6: Olá, olá. Muito boa tarde de quinta-feira, amigo e amiga ligados na programação da Atlântida. Estamos chegando com o seu Pretinho Básico da 1 da tarde, 1:04 para os biscoitos Zezé, carinho que vem de família há 58 anos. Muito boa tarde, Leandro Bortolatti.
7: Muito boa tarde, Alexandre Fetter. Esse microfone aqui de novo, né?
6: De novo, ele, tá baixinho, né? Peraí que eu vou ajudar aí.
7: Alô, teste, som. Testando o som do microfone aqui, geralmente tem problema. Ah, melhorou um pouquinho, né?
6: Ótimo, muito bom. 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Muito boa tarde, Rafael Gomes.
8: Boa tarde, Alexandre.
6: Produtor do Pretinho. Tudo maravilhoso, meu querido. 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Léo Oliveira, Rafinha Menegazzo, Rodaica, boa tarde pra vocês três amarelados. Amarelo pra ti Rodaica, amarelo pra ti Rafinha, amarelo pra ti Léo Oliveira. Hoje eu tô afinzão. Tá hoje bom. Eu tô afim.
9: Tá bom, tamo pelo vermelho agora, né?
6: Tamo mais um amarelinho.
9: Isso aí,
6: gente. Tu já entendeu, agora tu entendeu.
8: Todo mundo até as duas.
6: Isso, sentadinho ali na redação.
9: Mas eu vou tocando a vida, tranquilo.
6: Não, tranquilo.
8: Os Watts, né? Os Watts.
9: Coisa pra fazer não falta.
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7: Aliás, parabéns aos envolvidos com o comercial do Banriway, cara, porque que troço que fica na cabeça, cara.
8: A música, né?
7: Ah, meu, parabéns aos envolvidos.
6: Eu não, acho que eu não vi ainda. Não ouvi. Tá,
7: do óbvio, cinema,
6: claro. Aliás, jingle comercial é uma coisa muito legal, né, cara? Sim. Nós temos ao longo da nossa vida aí alguns jingles que marcaram.
7: Alguns,
6: né?
7: Nós temos um patrocinador aqui no programa Bola nas Costas, que voltou a ser nosso patrocinador depois de um tempo, que são as tintas Killing.
6: Tintas Killing, agradecem a você, pintor.
7: Tá aí, ó, pronto.
6: É isso. Ah, é verdade.
7: Um abraço pra galera.
6: Tinha um também da Gaúcha Cross, lembra da Gaúcha Cross? Subir numa Honda, pegar a estrada, a coisa mais linda que
7: aquela
6: a
7: loja tinha lá em cima da Protásio.
6: Isso, exatamente.
8: Tem aquele
6: Zagô. Isso aí não é.
8: Isso não é
6: jingle publicitário, cara.
8: Não.
6: Não é.
8: Ele é um jingle.
6: Eles não usam.
8: E é uma publicidade.
6: Eles não usam.
8: Não, eles queriam usar. Conversaram com os compositores? Não.
9: Não.
8: Mas bem conversadinho.
9: Mas seria um estouro.
8: Aí
6: ok.
9: 2% da ducha.
8: Claro, né? Até 1%.
6: Tem um jingle atual também que roda direto na programação da 102.3, que o Moinhos Shopping patrocina monte de coisa.
8: Moinhos de vento.
6: É, tão moinhos, tão você.
9: É
6: o shopping com o seu jeito de ser.
7: Cara, jingle grava
6: na cabeça ali, não tem como, né, cara? Muito bem, hoje é dia da língua nacional. Qual é a língua nacional brasileira, Rafinha Menegazzo?
8: Isso é fácil, meu irmão.
9: Português, né?
6: Português, boa tarde da pena.
8: Sabe que uma das grandes músicas do Tim Maia é um jingle, né, meu irmão?
6: Ah, é qual?
8: Leva.
6: Qual?
8: Leva. Leva o meu som contigo.
7: Não,
8: leva.
7: Essa música era pra ser uma música tema de uma rádio.
8: Não, era não, ela era, ela foi música tema de uma rádio. O Tim Maia falou, eu vou gravar igual.
9: É um jingle ou é um tema de uma música
8: de uma rádio?
7: É um jingle feito para uma rádio. Ah, tá. São Paulo, acho, do Rio.
8: Rádio Bandeirantes de São Paulo. Obrigado.
6: Vamos em frente com a data de hoje. O 21 de maio também é dia, em função do dia da língua nacional, é dia do profissional das letras.
9: Ah, legal.
6: Importantíssimo. Importantíssimo.
10: Eu cheguei a cursar letras.
6: É mesmo?
10: É, não me formei nessa faculdade, mas cheguei a cursar um bom
6: tempo. Tem gente que é ruim com as letrinhas, né? Tem gente que não consegue, né?
8: Beijo pra minha patroa.
6: Que é ruim com as letrinhas?
8: Não, pelo contrário, é formado em letras.
9: Beijo pra Fernanda. É ruim com as letras.
8: Não, cara. Não, pelo contrário.
9: A mulher é ruim pra
8: analfabeto. Não, ela é formada em letras e jornalismo.
6: Tá ótimo. Tá, mas esses dias teve o dia da língua portuguesa. E hoje tem o dia da língua. Não, hoje é dia da língua nacional.
11: A língua portuguesa também é o português de Portugal.
6: Exato.
8: Moçambique.
6: Isso.
9: Tu não tava no programa.
6: Os países da África.
11: Oi, pau.
9: Não, talvez tu não estivesse no programa.
8: De Roraima.
6: Não, eu tava no programa, tanto que eu via a data.
9: E o Porã, hein?
6: Porã. Largou. Hoje também é dia do afilhado, meu padrinho. Hoje é dia do afilhado. Olha que beleza.
11: Legal. Beijo pra Manu e pro Gordo, meus afilhados. Lá de Garibaldi.
8: Helena e pra Dudinho.
7: Beijo pro Caio, meu afilhado.
9: Igor.
7: Beijo pra Isabela, minha afilhada.
9: Tá no quartel, garotão.
8: Beijo pro Joia Rara.
6: O Joia Rara é teu afilhado?
8: Seu padrinho dele.
6: E aí, Ivan? Boa tarde.
8: Seu padrinho dele, aí, garoto.
6: Bonita camiseta, hein, Ivan?
8: Obrigado, Ronaldo.
6: Ronaldo Fenômeno, jovem, Nazário.
8: Jovem.
7: É Ronaldo bonita, do PSV. Bonita a minha camiseta.
8: É do PSV, isso aqui, baita, 95.
6: Baita camiseta.
8: Ronaldo foi um dos maiores. Ronaldo,
6: os maiores, né?
8: O Ronaldo, é os caras falam de Messi, Cristiano Ronaldo. O Ronaldo Gordo acabou com o Inter em 2009.
6: Acabou com quem?
8: O Internacional de 2009.
11: O Ronaldo sem um joelho foi campeão da Copa.
8: Copa, isso aí. Imagina
10: que
8: dois.
10: Agora, nada como o tempo pra salvar as pessoas, né? Porque a única lembrança que eu tenho do Ronaldo é dos brasileiros xingando ele enlouquecidamente por qualquer motivo.
8: Quando isso?
10: Lembro uma situação na Copa, nem lembro.
8: Olha, mas aí ele falou besteira.
10: Mas daí o tempo resolve, né?
6: É um sucesso no Brasil, incomoda, né?
10: E daí todo mundo depois aplaude. Ai, como era bom o menino. Mas na época só xingava,
8: só malhava. Ele falou M na época.
10: Falou, tá bom, né? O que ele falou, o que ele fez, não sei, mas agora não vale mais o M que ele falou.
6: Passou o tempo, daí passou o tempo e vieram outros pra falar M.
10: Exatamente, sobre isso que eu tô falando.
6: Vamos dar tempo aqui nos destaques do Pretinho Básico. O Pretinho Básico de hoje é a Lara. A Lara tem 4 anos.
8: E Lara.
6: Olha que coisa mais.
7: Tem dois ali.
6: Lara, de 4 anos, e o Bento, de 5 meses.
7: Ah, agora ficou
6: mais claro. Mãe e filho, né?
7: Agora ficou mais claro.
6: Mãe e filho. Ah, cara, eu ia lá pegar agora esse cachorro e levar pra casa. Agora
10: não,
6: eu ia lá.
10: Mas não é teu. E entregar diretamente na mão de alguém pra cuidar, né?
7: Isso.
11: Eu cuido pra ti.
7: Se é pra adotar, tem que cuidar.
10: Se não primeiro é pra... xixi que ele fizesse,
9: Rodaica,
10: eu não
9: quero. Rodaica, não tem espaço, mas...
10: Não.
6: Não vamos adotar cachorrinho.
10: Estamos abertos para essa possibilidade nesse momento.
9: A Buba...
10: É que infelizmente a Buba se foi e agora a gente precisa de um tempo pra lidar com essas coisas. Não, mas aí é o problema dele.
9: Ele vai ficar mais calmo.
10: Ele não fica calmo, pode ter certeza.
8: Mas vou dizer uma coisa mais.
10: Não tem coisa nesse mundo que deixa esse senhor calmo.
9: Só um vaziozinho.
6: Talvez. Um vaziozinho, um pastelzinho.
7: As orquídeas.
6: Ah, Lelê, eu tô mergulhado na botânica, Lelê. Tu não tá entendendo.
8: Impressionante.
6: Mergulhado na botânica.
7: Ontem chegaram lá em casa, eu comprei uns saquinhos, Alexandre. Uns saquinhos que tu coloca pô, como é que semente. É o nome das coisas que tu coloca pra botar aí. Orquídea? Me fugiu o nome agora. As casquinhas de...
10: Cascalho.
7: As cascas, só que
6: pinho de eucalipto.
7: Isso, só que é um saquinho que tu bota, porque eu amarro as orquídeas num painel, né, que eu te mostrei.
6: Sim,
7: né?
6: Lindo.
7: De arame. Aí, com esse saquinho, essas cascas vão ficar dentro da orquídea. Um saquinho orgânico.
9: Tá,
7: um
9: pote.
7: Então elas vão poder
9: flores com mais lelê agora.
10: Tá, mas daí aquilo ali é o suficiente ou tu tem que depois plantar em outro lugar?
7: Não, ela fica ali. Ela fica ali.
10: Tipo
7: ela
10: aquelas que penduram em árvore.
7: Isso, eu fiz um painel que eu botei cascas atrás de arames e as raízes estão entrando para dentro. Mas fica aí tipo um jardim tem vertical. Pessoas tão interessadas aqui.
9: Não, claro, mas eu ainda falei, eu acho que é um podcast até.
7: É? E aí vinho, agora esse saquinho vai deixar as mais protegidas.
9: Vinil, vinho e flores.
6: Tu sabe o que eu comprei?
7: Só disso.
6: Sabe o que eu comprei, Lelê?
9: O que? Aquela mudinha?
6: Não. Nada. Não, eu comprei uma coisa que é... Puta, tava procurando aqui, inclusive, no aplicativo
9: que
6: eu comprei.
9: Aquela bem verdinha, bem verdinha.
6: Sabe o que que é, cara? É assim, ó, é pra tu plantar sementinhas. Tu planta uma sementinha nesse negócio.
10: Ai, que amor.
6: Como é que é o nome desse negócio?
8: Semente, aqui? Semente.
9: Que horas tu faz isso?
6: Porra, cara.
7: O cara acorda às 4 da manhã, cara.
8: Ah, cada dia ele
6: mente. Célula de germinação e clonagem.
8: Opa! Célula
6: de germinação e clonagem. Tu bota a tua sementinha nessa célula, que já vem com todos os nutrientes e vitaminas pra ela crescer.
7: É tipo um mini xaxinzinho?
6: É um mini xaxinzinho, exatamente.
10: E aí depois faz o quê? Tem que tirar a planta
6: da dentro. Aí tu transplanta pro vasinho ou pro canteiro.
10: Dá um trabalhinho, né?
6: Dá um trabalhinho, mas é uma delícia.
9: É um prazer, né? É tua terapia.
6: É a minha terapia.
9: E depois tu planta.
6: Planto e observa.
9: Ah, e observa.
6: Rega, poda.
10: Tem a hortinha também.
6: Tem a hortinha também, com tomatinho, com pimenta, com hortelã.
10: Não, qual é aquela fruta que tu plantou agora? Tava me mostrando.
6: A fruta que eu plantei.
10: Jabuticaba.
6: É, bergamota.
10: Bergamota.
6: Tá vendo?
10: Mas tem um problema daí com as frutas, né?
6: Os passarinhos chegam antes.
10: Os passarinhos.
9: Mas é lei da selva, né?
6: Isso é um bom sinal.
8: Daí estilingue, né?
6: É um bom sinal. Se os passarinhos estão comendo as frutas, que as frutas estão boas.
10: Verdade.
6: Tá bem, vamos dar aqui então.
8: Acho que tu tem que pegar, Alejandro.
6: Pois não, Ivan, boa tarde.
8: Alejandro, uma ótima tarde pra você.
6: Obrigado pra ti também.
8: Olha só, eu acho, a sua patroa, a sua esposa, a Rorega, ela falou assim: eu não quero cachorro. Duvido, tu leva o filhotinho 5 meses.
6: Isso eu sei.
8: Tu larga lá, eu duvido que ela vai fazer.
6: Cara,
8: vai
6: quando querer. Eu entrar em casa, dela, quando eu entrar em casa, que bicho.
10: Mas é evidente que eu vou me apaixonar.
8: Alexandre,
10: é
8: por isso deixa mesmo que eu com não a quero. Gente.
6: Não,
8: é
6: deixa comigo.
10: Olha só,
8: nós vamos providenciar.
10: Eu tô falando sério. Eu não vou encarar o animal e vou devolver imediatamente pra não ter nenhum apego.
6: Tu tem coração, tu não é essa
7: pessoa. Apego é imediato, Rodaica.
6: Sim, eu tô respeitando o teu não querer. Estou respeitando.
8: É um minuto, filhotão, correndo na tua voz. Volta, no segundo já tá no teu colo.
11: É uma cestinha e a campainha.
10: Não vou querer. Inclusive, tenho vários cachorrinhos adotados em abrigos, que
6: é
10: eu
6: verdade.
10: Ajudo.
6: Sim.
10: E que eu opto por não ir.
6: Não ver, porque se vê, ferrou.
10: Porque obviamente vai levar. Talvez é um egoísmo da minha parte. Tá, é um egoísmo. Eu ajudo do jeito que dá, mas neste momento eu não posso ter envolvimento emocional.
6: Concordo,
10: entendeu?
6: Contigo. Tem duas coisas que o ser humano não pode fazer pra não cair, pra não sucumbir.
11: Não pode se envolver.
6: Uma delas não pode ver e a outra não pode sentir o cheiro.
9: É, isso aí.
6: Vamos dar aqui no ouvinte aniversariante de hoje, a Maria Isabel do Amaral Fonseca.
8: Maria
6: Isabel do Amaral Fonseca, ela é de Navegantes, Santa Catarina, costureira de amostra. O que seria uma costureira de amostra, Rodaica?
10: Normalmente as confecções lançam uma peça piloto antes, também chamada de amostra, e talvez ela faça isso, né? São vários modelos diferentes que servem para depois ser a amostra ou... É o piloto das que vão vir.
6: Entendi.
10: Ou é a amostra que fica pra revendedora e quando ela vende, vai lá e reproduz as que foram vendidas.
6: Bacana. A Maria Isabel tá fazendo 32 aninhos, então parabéns, saúde e prosperidade, Maria Isabel de Navegante, Santa Catarina. Entrando nos aniversariantes famosos de hoje.
8: Aniversariantes famosos
6: de hoje. A influenciadora Carol Portaluppi, filha do Renato. Filha do Renato Portaluppi tá fazendo 32 anos hoje.
10: Mas já?
6: Grande Portaluppi.
10: Eu me lembro dela criança.
11: Ele vigiando ela depois, adolescente.
10: É, porque tem uma fase dele aqui, ela era bem pequenininha, né? Eu lembro de ter entrevistado ele uma vez aqui em Porto Alegre e vi ela muito criancinha.
9: Pô, é a lata dele, né?
10: É.
6: Não, nem acho tão parecido.
9: Ah, eu acho que
11: é parecido. Muito bonito, Renato.
8: São muito bonitos os dois.
6: Eu sou fã do Renato Portaluppi. Eu declaro a minha admiração pelo Portaluppi. Giovanna Lancelotti, atriz, fazendo 33 anos.
8: Ah, os astros, eles conspiram, né? Giovanna Mancelotti, bela atriz.
6: Ah, não sei quem é.
11: Ela é parente do técnico da seleção.
6: Pode ser.
10: Acho que não é.
6: Não, acho que não é.
8: Não,
6: também.
8: É Ancelotti.
6: Ele é Ancelotti. Ancelotti.
11: Ah, me enganei.
8: Tá uma besta, cara.
6: O cantor One Hit Wonder Gotye tá fazendo hoje 46 anos. O cara do Somebody That I Used To Know. O grande hit de 2012.
7: Que é uma música super nova, digamos assim.
6: Doce.
7: Mas já foi sampleada, né? Que loucura, né?
6: Já foi sampleada, é verdade.
11: É. É. Nada mais.
6: Geralmente os primeiros samplers pegavam coisas bem mais antigas. Hoje já tem isso aí. Porque essa música, tu vê, ela é forte.
7: Ela é de 12.
6: Nossa, forte essa
9: música. Mais de 10 anos.
8: Mas ele com o rostinho Natura, tu não conhece na rua.
11: Não, ele tem esse fome de fundo aí que é o do clipe.
8: Tu não pintar a cara dele, você é que nem a caipora.
6: Já passou pela minha timeline aqueles vídeos de que são mutados os instrumentos da música e fica só a voz do cara.
11: Sim.
6: Cara,
11: vai. É um vozeirão, é um vozeirão.
9: É o patati patatá. Chega
11: a maquiagem, tu não tira foto.
9: Chega no Pearl Jam, faz isso com o Ed Vedder.
6: Acabou. É que tem uma mina que canta com ele nessa música que faz toda a diferença também, né? Que é a... Kimba, pode ser Kimba.
9: Pode ser.
6: E a Kimba.
9: Mas a versão da Dolce.
6: É a Dolce que daí ampliou, né?
9: Ficou bem legal.
6: Ficou bem legal. Tema de novela, inclusive.
9: É.
6: Maria Fernanda Cândido.
8: Maravilhosa!
6: Maravilhosa! Fazendo 52 anos.
11: Tá na carreira hollywoodiana agora.
8: Que legal. Tava no Agente Secreto com
10: o
8: Wagner Moloura.
6: O querido Roberto Frejá, cantor e compositor, eterno Barão Vermelho, fazendo 64 anos hoje. O Frejá, Barão Vermelho, veio a Porto Alegre em junho, no Araújo Viana.
8: Tá no Barão Vermelho,
6: imperdível, novo, né, cara?
8: Estaremos lá. Tá no Barão Vermelho novamente.
6: Tá no Barão Vermelho, óbvio. Eterno líder do Barão Vermelho.
7: Esses dias a gente tava vendo na redação aqui ali uma filmagem desse show, né?
8: A gente viu o show do primeiro, que foi no Rio de Janeiro, que teve como convidado o Ney Matogrosso, que é o cara que faz o Barão dar o start, quando grava pro Diana Ser Feliz, e é espetacular, é o Frejá, o Dé, que volta pro baixo,
6: o Guto
8: e o Maurício, que não saíram da banda, eles seguem
6: e o Fernando
8: banda.
6: Magalhães, né?
8: E o Fernando que segue, porque ele é o músico que entra quando o Cazuza sai.
6: Mas, Feta, aí a gente tá fazendo uma análise do set list, acho que são 32 músicas.
8: 33.
6: A gente conhece
8: todas,
6: claro.
8: Todas.
9: E sobra.
6: Bah, cara, é bizarro.
11: O Frejá é foda.
6: Tu sabe no mínimo o refrão dessas 32, tu sabe.
8: Eu acho muito louco que o tempo depois mostrou.

0: De aniversário, ué, aqui é coisa nossa aqui, ó. Hermes Aquino, o Nuvem Passageira. Hermes Aquino fazendo 77 anos.
1: Da minha área lá, né? Rio Grande.
0: É de Rio Grande, é? Legal. Parabéns e abraço pro Hermes Aquino, 77.
1: Bonito.
0: E por último, saúde. O Notorious B.I.G. Saúde. O rapper Notorious B.I.G. faria hoje 54. Pereceu em 97.
2: Rapaz, é legal, só na cara de mal agora.
0: Oi?
2: Ele é garçom na cara de mal, o Capitão Notório.
0: Sério?
2: É sério, o cara é igual a ele.
1: Bah, o Capitão Notório.
2: Capitão Notório? Um abraço pra ele.
3: Esse aí foi numa treta, né? Foi assassinado, né?
0: Foi na treta.
1: Ah,
0: foi.
1: O Adam sabe a história, mas não tá aqui.
4: Gangs. Tá no filme do Tupac, a morte
1: Capitão
4: dele.
1: Capitão Notório, né? Achou que era uma boa fazer uma piada depois de 2 horas de show.
0: 1h20 foram os aniversariantes de hoje. Agora a gente já embarca aqui nos destaques. Aê, da pena.
1: E aí, meu irmão?
0: Tudo bem, da pena?
1: Tá incrível.
0: Incrível, da pena.
1: Eu tomei um remédio, eu tomei um.
0: Qual remédio tomou?
1: Tomei aqueles que é uma cobra, que tem não um remédio, que eu tomei um.
0: É
1: ele pra treinar, como é que eu nome aquele?
4: Ah, pré-treino.
0: Pré-treino.
1: É, mas tem um nome.
0: Tem uma cobra?
1: É aqueles que é cobra, é puta que.
0: Cobra?
1: Que é de cafeína pura pra treinar, meu irmão.
0: Sim, 400 gramas de cafeína.
1: Tomei dois. Antitermo. Tomei um antitermo.
0: Termogênico.
1: Termogênico.
0: Termogênico, hein? Cuidado, termogênico, hein?
1: Tomei 8.
5: Termogênico mata.
1: Tomei 8, tô malhando. Tô malhando ali na perto da estátua Elis Regina ali.
5: Meu Deus.
0: Na orla?
1: Sim, tem uma academia ao ar livre ali, eu vou ali.
0: Ah, pior que tem mesmo.
1: Malho, faço, depois entro no mar, volto.
0: Não é um lago, ali é um mar.
1: Cara, tem água e mar.
0: Tá bem. Ó, nos destaques do Pretinho aí, meu irmão. Rádio anuncia a morte do Rei Charles III por engano e causa comoção no Reino Unido.
2: Discordo, do Rei Charles, não do Rei.
0: É, Rei. O que eu falei? Rei?
2: Falou.
0: Falei, Rei?
1: Ah, eu pensei que era o Rei Charles. Mas podia ser o
0: Rei.
1: O
0: Rei Charles é o King Charles.
2: A gente vendo,
0: The Third.
2: Vendo o seriado agora, The Crown, a gente fica vendo todos os pormenores que tem a monarquia britânica.
1: O ursinho Pooh chegou.
0: Desculpa. Pra quem tá ouvindo no rádio, o teu comentário foi uma bosta.
1: Às vezes falaram de pranto,
0: porque nós estamos falando do Rei Charles.
3: Mas todo mundo entendeu.
0: Nós estamos falando do Rei Charles
1: III. Não sei quem é o Rei Charles, eu não conheço o Rei Charles.
0: Porra, pode escolher. O Rei Charles ou o Ray Charles, pode escolher. Tu conhece os dois.
1: Do piano é o melhor.
0: Porque tu tem que pensar em quem tá ouvindo no rádio, que é a imensa maioria. Nós temos agora, sei lá, 5, 7, 10, 15, 20 mil. Vamos deixar por 20 mil pessoas nos vendo na live do YouTube ao vivo.
3: 1 milhão.
0: Mas nós temos 1 milhão no rádio nos ouvintes. É nessas pessoas que tem que focar.
1: Grosseria tua, né, Alejandro? Não precisava disso, né? O programa transcorrendo tão legal.
4: A serração baixou.
0: Mas é pra tu pensar, pode fazer uma bosta.
3: Será que chove hoje,
4: Serração que baixa. Acha só o que racha.
1: Aí o ursinho carinhoso aqui do meu lado, pra quem não tá vendo no rádio,
4: ele que
1: tá
4: me xingando.
0: Só porque ele botou um moletom.
1: Parou o programa pra me xingar, precisava.
2: Quando um rei morre no Reino Unido, há uma série de protocolos a serem cumpridos e o primeiro deles são as rádios. Né? Lá, né? Eles têm um texto base pra avisar
0: falecimento.
2: Que o rei está posto, que o rei faleceu. E a partir de então há uma série de músicas e protocolos que as rádios são as primeiras sempre a avisar.
0: Que o rei está morto.
2: Isso. E que, consequentemente, haverá toda a cerimônia de sucessão, velório, etc. E aí a rádio Caroline errou.
0: Caroline FM.
2: Alguém avisou a rádio que o rei havia falecido.
5: Ah, e a rádio é
2: abriu aspas. Né? Esta é a rádio Caroline.
4: Fonte confiável.
2: Suspendemos nossa programação normal até novo aviso, em sinal de respeito pelo falecimento de sua majestade, o rei Charles III.
4: Que cagada.
2: E aí, a partir de então, eles tocaram música por 5 minutos.
5: Enquanto o pau quebrava.
2: 15 minutos de silêncio.
5: Meu Deus.
2: A música foi, obviamente, God Save the King.
0: Sim.
2: Né, que é a música protocolar a tocar em todas as rádios quando
0: morre. God Save the King.
2: The King, nesse caso. Sim. Ela foi adaptada. E até quando, depois desse tempo de silêncio, o diretor da rádio abre o microfone e
0: errata.
2: Devido a uma falha no sistema de computador em nosso estúdio principal, o procedimento para o falecimento de um monarca que todas as estações do Reino Unido mantêm em prontidão, embora esperem não precisar usar, foi acidentalmente ativado hoje.
5: Tá, mas o áudio da pessoa falando também é gravado.

0: Amado?
1: De acordo com ele, sim.
0: Não, tá. É amada.
1: Anunciando erroneamente.
0: Caô que deu pra se justificar.
1: É, isso aí. A que sua majestade, o rei, havia falecido.
2: Aí, em 1900, minutos, o cara ajeita o caô.
3: Em 1996, aqui nesta emissora, na Atlântida, 1996, nós matamos o Renato Russo antes da hora.
0: Eu lembro desse.
3: Só paramos a programação, porque chegou a informação assim, dessa forma. Chegou a informação assim.
0: Até
3: aqui
0: porque
3: na
0: naquela época não tinha internet,
3: não tinha como
0: nada
3: nem
0: confirmar, né?
3: Exatamente. Aí, opa, morreu o Renato Russo.
0: Um ali,
3: cara,
0: da Globo.
3: Paramos a programação, fizemos um especial de Legião Urbana. Uma hora tocando Legião Urbana.
4: Aí o Renato Russo liga.
3: E aí, no final do especial, olha, o Renato Russo não morreu. Tá aqui vivo e tudo mais e tal.
4: Mas teve uma outra rádio de Porto Alegre que matou o Herbert Viana também.
3: É?
0: Tu não lembra? Na época
3: não
0: do
3: lembro
0: acidente.
3: Qual?
0: Na época
3: do qual?
0: Acidente.
3: Não lembro.
0: A Ipanema.
4: Quem fazia a noite ali, eu não lembro,
0: foi.
4: O comunicador, ele
0: até
4: matou o Herbert.
0: Até porque meio que foi aí assim, uma notícia que se alastrou, ninguém sabia direito, né?
4: Era um acidente grave,
0: meio ruim, né?
1: Sim, a esposa dele, ele morre e ele...
0: Agora, o rei Charles, ele tá mal de saúde, né?
1: Não, ele tá com câncer. Acho que mal não, Rodaica. Ele não está bem, mas mal não. Até porque na hora do...
3: Tem uma diferença entre não estar bem e estar mal.
0: É verdade.
3: Tem uma diferença.
0: Não,
3: tu, por exemplo,
0: Vitor, tu
3: tá tão
0: bem. Eu
3: não
0: tô acompanhando de perto, mas que eu lembro, ele tava tratando câncer. Isso. Aliás, num período ele havia até se negado a tratar, né?
1: É, mas nesse momento, inclusive, na hora do anúncio do seu falecimento, ele tava num compromisso público.
0: Nossa,
1: da monarquia na Irlanda do Norte.
0: Mas aí é brabo.
1: Num compromisso público.
0: Com
1: a rainha Camila. Ele tava bem, exatamente isso.
3: 1:26, Mike Tyson.
0: Ó.
3: O pugilista revela que flagrou sua ex-esposa com o Brad Pitt.
2: Ah, não, mas
3: tá liberado. Aí tá tranquilo.
0: Mas é a ex-esposa?
1: Não.
3: Ele era casado.
0: Ah, quando era casado.
3: Isso.
1: O flagrante. O ano é 1988.
5: Bah, e o homem no auge, 88.
3: Meu Deus.
5: Mas era um soco,
0: Brad. Mas eu tô curiosa quem era a mulher dele. Era
1: a Robin Givens.
0: Não lembro.
1: Era
3: baita atriz. Ela resolveu Givens, então, pro Brad Pitt.
1: Era uma atriz. E aí o Mike Tyson disse que num dia eles moravam juntos, tinham uma vida juntos, e decidiram se separar. E eles decidiram, e o Mike Tyson foi dar uma volta. Tipo assim, ah, vou espairecer a cabeça. Mas aí ele disse, cara, não, a gente tinha que desmontar a casa, a gente tinha que ver como que ia fazer o divórcio.
0: Mas já tinham conversado.
3: Ela focou em outra coisa, em vez de desmontar a casa.
1: Ele disse que quando voltou pra casa,
0: já tava lá
1: o Brad Pitt estava já com a mulher.
0: Ah, tá tudo certo, já tinham terminado.
4: Não, mas o Brad Pitt já tava pegando o Rodaico.
0: É óbvio. Bem, mas ele viu pegando. Depois as áreas dele.
1: E aí ele disse que na época, em 88, ele nem sabia.
0: Era o Brad Pitt. Eu acho que
3: licença poética,
0: vocês abririam exceções pra quem, por exemplo? Quem que vocês gostariam que as esposas abrissem exceções?
4: Eu tenho combinado.
3: Ó, Jaqueline da recepção.
4: Tenho combinado.
3: Oi?
0: Fala!
3: Falei, a Jaqueline da recepção.
0: Ela é a tua exceção?
3: É a minha exceção.
0: Pra mim ou pra ti?
3: Pra ti, óbvio.
0: Eu vou querer também.
3: Não, ela é afim de ti.
0: Entendeu? Daqui a pouco eu vou nela.
3: A Jaqueline, ela é afim de ti.
0: Eu acho que eu prefiro um homem.
3: Tô brincando.
1: Ah, não, a gente agora...
3: Jaqueline. não sei, nem tem Jaqueline. Não, o Brad Pitt é foda.
2: Não, mas olha só, a situação que me pega nessa situação
0: aqui. Naquela época.
3: Até hoje, com 60 anos, o Brad Pitt
1: é foda. Ele é foda hoje, imagina.
3: Foda hoje, imagina em 40 anos.
2: Tudo bem, o Brad Pitt é um dos caras mais bonitos.
0: Eu me decepcionei muito com o Brad Pitt, porque infelizmente eu me apego
1: a
0: personalidade, atitudes e tudo mais, e ele é um homem bem ruim. Para as mulheres.
4: Nem outra, ele acabou.
3: O histórico dele com a Angelina Jolie.
0: Ele bateu no avião na frente dos filhos.
3: Com a guria do Friends lá, como é o nome?
0: Os filhos retiraram
3: Jennifer
0: Aniston. Ali é o de menos. Ele bateu na Angelina Jolie.
3: Ah, não é possível.
0: Dentro do avião, na companhia dos filhos. Os filhos hoje tiraram o nome dele. Os filhos dele não tem mais o nome dele.
5: Então, na real, o Mike Tyson rachou.
3: É. Aí não dá, cara. Assim, o cara pode.
0: Tu pode achar bons ouvidos bonito, porque eu vou dizer. Mas eu me apego a outras coisas.
3: Bons ouvidos porque eu vou dizer. O cara pode trair. O cara pode ser um escroto. O cara pode beber ceva. O cara pode fumar maconha.
0: Né?
3: Não importa. O cara só não pode bater na mulher.
2: Aí
3: acabou.
0: Eu acrescentaria muitas coisas nessa lista, mas bater é o fim da vara.
2: O que me pega nessa história toda é o seguinte, cara. 88, o Mike Tyson liquidava os caras nas lutas em 10 segundos. Em 5 segundos.
3: Sim.
2: E tudo bem, o Brad Pitt era um dos caras mais bonitos do mundo. Sim. Naquela época, até provavelmente é até hoje. Mas a autoestima dele de dar em cima da mulher do Mike Tyson nesta fase...
4: Mas tem só uma coisa. Lutador profissional, quem luta não briga.
0: Ele não bate no cara na rua.
4: Quem luta não briga.
2: Mas envolvendo a possibilidade de uma traição. Não vai,
4: porque não ia dar nem zero segundos.
0: É que vamos nos atentar aos fatos. Quando ele chegou em casa e viu a mulher com Brad Pitt, eles já tinham conversado sobre o divórcio.
2: Mas já havia uma conversa do Brad Pitt com ela.
0: Mas não sabe.
2: Mas isso que eu... Ah, tinha que ter.
0: Mas tudo certeza. Bem, mas ele não soube. Se ele soube,
2: beleza. Mas eu tô dizendo do Brad Pitt dar em cima da mulher do Brad Pitt. Mas não sabe se ele deu em cima dela ou ela deu em cima dele. Ela pode ter dado em cima dele, veja.
1: Ela pode ter dado em cima dele porque ela estava dirigindo uma BMW, de acordo com o relato do Mike Tyson, que o Mike Tyson havia dado. E o Brad Pitt estava na carona, porque de acordo com o relato do Mike Tyson, ele não tinha nem carro quando estava chegando
5: na
1: carona.
5: É porque os dois estavam gravando um filme juntos.
4: Já mudou todo isso.
5: É, eles estavam gravando um filme juntos. Eu já vi o Mike Tyson falando sobre. Ele disse que abre a porta, olha ali
2: tá o Brad Pitt.
5: A cena. E ele fica assim, cara, beleza, e sai.
2: Aí eu pego assim, uma cerveja e fico vendo.
5: É, perdi. Não, cara, mas eu tô com
4: ele.
5: Cara, eu tô com ele.
4: Eu faço uma camiseta, eu fui traído pelo Brad Pitt.
5: Ô, meu, eu tô, mas eu tô
0: com ele. Eu carrei no de luz.
5: Imagina, tu acordou, tu tomou um banho, tu saiu de casa, tu pensou assim, eu vou pegar uma mina agora que é casada. Só que essa mina é a mulher do Mike Tyson. Se ele me
2: mas
5: pegar...
2: Mas tu é o Brad Pitt.
5: Mas interessa, Alexandre. Mas a questão é uma só.
1: Na se hora ele, da luta só existe
5: o
1: Mike Tyson.
5: Ô, meu, se ele te der um tapa, não é nenhum soco.
2: Tu pode deixar de ser o Brad Pitt naquele momento.
5: Ele te dá um soco, cara, tu vira assim.
4: Mas não
5: lá,
4: deu.
5: Cara, o porano, os caras.
2: Mas
5: cara,
2: aí.
5: Se ele te dá
2: mas,
5: na
2: aí,
5: cara,
2: mas se daí, se deu. É o Brad Pitt em Era Uma Vez em Hollywood, aí o Brad Pitt é mais malvadão.
1: Né, para.
0: Mas cara, não, gente, é mas Brad fizeram tudo arranca. Direitinho. O homem foi saber quando já tava separado.
2: É, tá, cara, tá não é notícia.
4: Por exemplo,
2: que controle do Mike Tyson?
4: Lele, controle. Vamos supor que a Aldaico, o Fed separa da Aldaico.
2: Tá.
4: Ou a Aldaico separa
0: do Fed. E aí no mesmo dia.
4: E aí chega em casa, o Fed tá contra a menina.
5: Então o Mike Tyson
4: já separaram, né?
0: Já separamos. Vou ficar triste? Vou.
4: Claro.
2: Primeiro que eu não levaria pra casa.
0: Vou ter que entender, vou ter que entender, já tô separada.
4: O Fete não levaria pra casa, no máximo na garagem.
0: Meu Deus.
1: Espera aí que eu vou subir e já volto.
4: Claro.
2: Que garagem, cara?
5: Não, nós vamos no motel ali na...
2: Exato, tem lugares pra isso, vai levar pra dentro da tua casa, né? Louco.
4: Mas
2: dentro da casa não.
4: Mas é traição, né?
2: Mas no caso da mulher do Mike Tyson, levou pra dentro da casa.
4: É.
5: Mas pô, a gente também não sabe se daqui a pouco o Mike Tyson já nem tava mais lá, foi só buscar as coisas. Mas igual é muita coragem. Na verdade,
2: a gente não sabe de nada. A gente tem uma frase aqui
0: jogada. A gente
2: jogada.
0: Tá meia hora não, discutindo um negócio que aconteceu há não sei quantos anos 40, e que a gente não sabe qual é.
2: Mas o que me pega é isso aí.
5: Mas me pega ter virado notícia isso agora, porque
0: mas
5: eu já...
0: Mas virou notícia agora?
5: Eu sabia disso já.
2: Ah, nós estamos mudando agora a notícia. É diferente de ter virado 40 agora
0: 40 anos depois?
5: Não, mas eu já sabia desse papo aí, porque eu já vi o Mike Tyson falar sobre isso. Ele é uma figura muito, muito peculiar e muito interessante, Mike.
0: Vamos tratar de alguma coisa
4: hoje ele
0: mais
4: então, factual.
2: Foram estes os destaques do Pretinho
0: factual.
2: Básico, factual, deixa eu ver aqui.
0: Uma coisa que aconteceu hoje.
4: É a marca de maconha.
2: Mas não é relevante.
0: Diz só o título pra gente.
2: Tá, vamos nessa aqui então. Devedores de pensão alimentícia. Devedores de pensão alimentícia. Não estamos falando da Argentina. Estão proibidos de entrar em estádios de futebol na Argentina.
0: Ai, pegou num calinho. Acho que agora vão pagar.
2: Pegou num calinho.
0: Tá, mas acho isso que agora é legal. Talvez vão pagar.
1: Isso é legal, sabe?
2: Tinha que tirar a carteira de motorista também.
5: Faz no Brasil já que tem biometria facial pra fazer.
1: A notícia é exatamente essa, Lelê, tá? Porque
4: calma, Lelê.
1: A segurança tá ficando cada vez mais rígida nos estádios. Por exemplo, a gente tá vivendo isso em Porto Alegre, que tem estádios grandes. A Arena e o Beira-Rio hoje, que são estádios com capacidade para mais de 30 mil pessoas, é proibido hoje tu entrar sem reconhecimento facial.
2: Sim.
1: O estádio é obrigado a saber 100% das pessoas que estão ali. Então, se tu sabe quem são todas aquelas pessoas, a Argentina resolveu fazer o seguinte: eles também estão com um processo muito semelhante de biometria e cadastramento facial lá. Então, a partir de agora, entrou alguém que está devendo pensão alimentícia, que é, assim como no Brasil, um crime muito severo e que dá cadeia, assim como no Brasil, na mesma hora, o dono do estádio, o clube, avisa a polícia e diz: olha, o fulano de tal tá aqui no estádio pro jogo tal.
2: Uhum.
1: Aqui está a localização dele, aqui está ele, a polícia se desloca, prende o rapaz em flagrante e o desloca até a delegacia. Hoje, isso no Brasil, bem como disse o Lelê, seria uma barbada de fazer. Porque tu tem nome, sobrenome e biometria e cadastramento nos maiores estádios. Lembrando, a lei brasileira é para estádios com capacidade acima de 30 mil pessoas. Não é o caso de muitas cidades, da maioria. Mas dos grandes times, fácil, fácil.
3: Muito bem.
0: Fica então a dica pra nossa justiça brasileira, né?
3: Claro.
0: Porque esse tipo de coisa é isso aí, né?
3: Bonitão vai lá, mete um filho no mundo, some, azar da mãe.
2: Até porque hoje, justamente por causa da tecnologia que tem e do conforto, que tem estádios que são grandes assim, ir num jogo de futebol não é mais algo tão barato.
0: Exato.
2: Né? Ele elitizou-se o futebol. Então, se o cara tá lá no estádio e tá gastando o dinheirinho dele, antes disso, ele tem que cumprir as suas obrigações como pai. Né? Então, vamos lá.
3: Vamos dar uma girada na mesa, foram os destaques do Pretinho Básico. Rodaica, bota uma pra nós aí, então.
0: Salve, Pretinhos, eu sou o Pedro de Porto Alegre, tenho 26 anos. De todas as dezenas de vezes nesses 18 anos ouvindo o PB, eu não imaginei que o e-mail que eu realmente escreveria seria direcionado a Rodaica.
3: Olha.
0: Acho que ela sempre teve bom entendimento sobre o assunto relação pessoal, emocional e amorosa. Eu namorei uma vez na vida, começou no dia 1º de janeiro de 2020 e acabou em fevereiro de 2025.
1: Ah, 5 aninhos.
0: Achei que fosse a relação da minha vida e sempre tive em mente que queria que fosse o primeiro e único relacionamento que teria. Eu sabia que em alguns momentos, nesse caminho, teria que enfrentar as fases ruins da relação, mas sempre pensei que isso não seria um problema. O fim foi tranquilo, entre aspas, pois a gente sentou e conversou, concordou que havia amor, mas que não funcionávamos mais juntos como casal. Eu sofri após o término, ao mesmo tempo que passei só vivendo de encontros casuais, preenchendo esse vazio. E foi justamente isso que fez eu mudar minha percepção sobre relacionamentos. Atualmente eu prezo por profundidade. Eu não me importo se vai levar meses para eu poder estar mais íntimo dessa pessoa. Se a gente trocar ideia frequentemente, uma vez ou outra sair, ter um date, enfim, se tiver a troca, eu tô disposto. Para mim, o que vale agora é que o interesse mútuo e o quanto faz sentido para os dois estar vivendo aquilo ali no momento. Eu percebi que a relação não precisa ser um casamento eterno. Ela pode durar 1, pode durar 5 ou quem sabe 20 anos. Mas ela precisa fazer sentido e ter verdade.
3: Aí, ó.
4: Verdade.
3: Belíssimo texto.
0: Tamo junto, pretalhada, diz aqui o Pedro, que tem 26 anos aí, e uma Pedro. Maturidade já.
4: Legal. Pô, legal. Já virou um velho. Já, né?
2: Eu jurei que esse texto tava sendo escrito por uma mulher.
4: Não, é um velho mesmo. É um velho de 26.
2: Não, guri, pela maturidade e a clareza, parecia uma mulher.
0: Mas o que ele teve experiência? Ele teve 5 anos de relacionamento com uma mulher que ele achava que era a mulher da vida. Aí terminou, aí ele pensou, tá, vou dar uma curtida aí na vida. E aí não gostou da curtida. Quis de novo um relacionamento como ele teve 5 anos, com um pouco mais de intensidade, entrega, intimidade, certo. Troca. Tem gente que gosta assim,
3: verdade.
0: Né?
4: Pois é, Pedro.
3: Uma vez eu falei.
0: Eu diria que todos que se casam.
3: Eu acho que é uma questão geracional. Uma vez eu falei pra um garotão, que hoje deve estar com 23, 24 anos, uns anos atrás, 10 anos atrás. Menos de 10 anos atrás. 10 anos, 23, 13. Não, eu devia ter uns 17, 18 anos. E aí ele terminou com a namorada terminou com ele. E aí eu falei pra ele, cara, pensa pelo lado bom, agora tu vai ter, tu tem 18 anos namorando com 18 anos, agora tu vai ter liberdade pra passar o rodo, tu tem 18 anos. E ele fala assim pra mim, mas tio, eu não sou esse cara. Eu quero me apaixonar, eu quero ter alguém só pra mim, eu só pra ela. Não quero passar o rodo. Eu quero sentimento.
4: 18 anos.
3: Eu quero sentimento, eu quero me apaixonar.
2: O comentário que tá vindo ali.
4: Não, tô perguntando.
3: Aí fala.
4: Nada.
3: Tu não te apaixonou com 18 anos?
0: Eu concordo contigo.
4: Não, me apaixonei com 14.
0: Eu concordo contigo que é mais geracional, porque a gente já conversou até sobre isso aqui no programa, as pesquisas que tu traz sobre o comportamento dos mais jovens, o quanto é diferente do nosso quando a gente tinha cidade.
3: Sim.
0: As nossas relações eram mais intensas, a gente se encontrava, se tocava, vivia experiências.
4: Todo mundo ficava com todo mundo, né?
0: Todo mundo ficava com
4: todo mundo, turma,
0: mas era isso. E hoje em dia essas coisas não são toleráveis, porque é tudo mais, né, tipo, cuidadoso a partir do momento que tu começa a tua relação de uma forma virtual, sem muita entrega. As
4: grupos
0: experiências
4: de corrida,
0: são menores.
4: Né? Oi? Hoje eles fazem grupos de corrida.
3: Tem grupo de corrida?
4: Grupos de corrida.
0: Mas eu não sei, essa idade mais jovem também, será?
4: Eles estão fazendo aí. Hoje eles só querem correr 17, maratona,
0: 18?
4: Né? Hoje correr 5 km é uma bobagem. Não,
3: eu acho que é pra mais de 40.
4: O quê?
3: A galera acho que a correndo, dos 30, 30 e pouco.
4: É louco, tem uma gurizada correndo, mano.
3: Gurizada correndo, não consigo imaginar.
4: Eles não querem mais beber e transar, eles querem correr. Não tá errado.
1: Sexta de noite eles já terminam o rolê cedo, porque sábado de manhã tem um longão.
0: É que sabe o que acontece? Talvez a gente não tenha que julgar os atos. Por exemplo, a pessoa gosta muito de transar e transa com todas as gurias. A pessoa gosta de acordar às 5 da manhã e correr. Saúde, a pessoa gosta de acordar de manhã e sentar na sua cadeirinha de gamer e jogar o dia inteiro. Eu acho que não, o julgamento não é do ato. Eu acho que o julgamento que a gente tem que entender é o que, que isso causa na pessoa. Talvez aquele prazer que a gente tivesse lá atrás, aos 15, 16 anos, onde a gente tinha menos alternativas, era ficar, sair nas festas com as amigas, fazer a função. Hoje eles tenham essa mesma sensação jogando na frente de uma tela.
3: Sim.
0: Ou acordando às 5 da manhã pra correr, em grupo.
3: E
0: isso supre alguma necessidade que pra gente era só ficar, conhecer gente, sim, ter experiências.
4: Não, mas, Daico, o que eu só acho, daí pois a opinião do...
5: Se
4: puder falar no microfone, a gente
3: ouve melhor. Não, mas se puder não interromper o colega.
4: Não, também, o que eu só... Aí é a opinião, Rafael, um latão, não do Pretinho.
5: Um latão e um cigarro às 5 da manhã é muito melhor correr.
0: Mas eu não
5: gosto. O que nós temos que falar? Um latão de procedência.
3: Um latão de procedência.
5: Um longão, um Hilton longão. É bom. Aí os caras querem correr. Corre da polícia quando precisa. Tem que sair correndo.
3: Deixa todo mundo ser feliz fazendo o que quer.
0: Mas deixa o Rafael
3: experimentar o que ele ia
4: trazer. A opinião, Rafael, do programa. O que eu só acho, e eu não é um julgamento, tô falando bem numa boa... que eu acho que tem fases e momentos pra tu também descobrir...
0: Fazer coisas.
4: Outras coisas, porque daqui um pouco tu bate aos 40 anos e viu assim... E começa a fazer coisa de guri, entendeu? Com 40 anos, porque no momento tipo que tu podia ter dado, né? Conhecer mais gente.
3: No momento que tu era guri, tu tava fazendo coisa de 40. Aí tu vive, né? Chega nos 40
4: quer fazer coisa de guri. Vira um vovô garoto querendo fazer um monte de merda com 40. Depois tem filho, não cuida de filho, não é um pai presente, não é nada, porque ele quer viver a vida da festa. Mas são momentos, mas é a minha opinião só, né?
0: Não, mas eu concordo contigo, eu acho que isso é uma coisa que vem de tempos também, eu acho que se invertem esses momentos e depois o homem não consegue focar no que realmente deveria, né? E pra mulher não há escolha, porque a partir do momento que ela engravida e tem o filho, ela vira mãe.
4: Exato.
0: E aí ela vira mãe 24, mas eu fico um turno. Não, mas eu sou a mãe.
3: E ela vai ser mãe pro resto da vida, né?
4: E o pai deveria
0: ir pro resto da vida. E o pai não. O pai talvez tenha mais um relacionamento, mais dois filhos, depois tem mais um com mais um filho, depois tem outro.
3: E vai deixando mães pro resto da vida sem ser pai.
4: Pois é.
3: É foda.
4: Porque quando tinha que fazer patuscada, fez de velho.
3: Mas não liberaram a agressão. 18 minutos pras duas, Leandro. O que tu tem pra nós aí? Fala, Pretumbras. Qual é a raça de gato que é brother de todos os outros?
0: Dos outros gatos?
3: Isso. Raça de gato que é brother?
4: Charadinha?
3: Charadinha.
0: Ai, charada.
4: Tava esperando. Pô,
3: aliás, eu gostei do. Eu acho que esse cara até já escreveu pra nós aqui.
4: É o Parça.
3: Gato Parça.
4: Gato Parça.
3: Muito bem, Alexandre.
0: Existe essa raça?
3: Não, é persa.
0: Ah, é persa. É
3: o gato Parça.
5: É um trocadilho.
3: Nos mandou aqui o Emiliano Utermo.
4: Muito bom, hein, Emiliano?
3: Ele é gerente... Cara, olha esse...
4: O que ele é? Gerente?
3: Gerente de propriedades do Lago de Como, na Itália.
4: Na Itália, claro.
3: Como? Ah,
4: legal, hein?
3: Itália. Ele deve ser o cara que cuida das propriedades do lago, em volta do
0: mas
3: lago.
0: Mas ele mora...
5: Não era difícil acertar.
0: Não. Mas ele mora lá, então.
3: Tipo um síndico? Tipo um síndico.
0: Tipo isso.
3: Um zelador, um síndico.
5: Ele é um caseiro.
3: O cara que cuida. E tu sabe o que ele tá pedindo pros...
0: privilégio,
3: imagina. Itália, manda um privilégio pros amigos DRS. Deve ser do RS.
4: Que ele do RS. Acho que do Rio Grande do Sul ele quis dizer.
3: Como vive muito tempo lá, já não tá mais com o artigo correto.
4: Exatamente.
3: Os amigos DRS. Mas muito boa essa charadinha.
4: Muito legal.
3: Eu achei que ontem a gente teve um gato persa aqui. Ontem, né?
4: Ontem e anteontem.
3: São os gatos parças, né?
4: Muito bem. Muito bom, Lelê.
3: Rafael.
4: Alexandre, tem um primeiro e-mail aqui. Olá, pretis, me chamo Lidiane, moro em Alegrete, escuto você diariamente em ambos os horários.
3: Ela mora no Alegrete. Se ela é de Alegrete, do Alegrete, ela mora no Alegrete.
4: No Alegrete. Bom, ela...
0: gente, não é uma regra, a gente fala assim, mas pode falar em Alegrete também, né?
4: Aí eu entendo o que ela tá querendo dizer. Manda meu primeiro e-mail pra fazer uma reclamação. Esses cartões estão ficando bem chatos, principalmente pro anão Rafinha. Esses dias o mesmo foi expulso por conta de um chato que disse que o programa estava melhor nas férias dele. Eu discordo. A junção do Rafinha, do Vini Moura e o Gordo Léo deixa o programa com uma vibe sem igual. Fetter, para de ser chato e para com esses cartões.
3: Vem fazer aqui o programa, então. Vem fazer o programa pra ver como é que vai ser. Quero ver como é que tu vai atuar aqui.
4: Essa é uma opinião de uma
5: ouvinte. Se fosse o Rafinha dizendo isso, eu daria um amarelo pra ele.
3: Mas como não é?
4: Tu deveria tomar um amarelo. Rodaica, amarelo.
3: E Rodaica, amarelo, Fetter, o quê, cara? Já chega em casa. Já chega em casa, aqui não, né?
5: Nós não temos culpa do programa tem 20 anos, não temos culpa dos outros que te enjoaram. Nós estamos te enjoando só agora. Que isso aí já é resquício do passado.
3: É. Não, não é. Claro, o passado era muito mais fácil.
1: Tu não tinha paciência com o Papael. Imagina com a gente.
4: É o primeiro e-mail da Lidiane.
5: Tu xingava o Escova, que até faleceu já. Tu xingava, eu já ouvi. O
0: Escova morreu?
3: Morreu.
5: Tem uns 10 anos.
3: Infelizmente.
5: E morreu o Tatá esses tempos.
3: Ah, para que o Tatá morreu.
0: O Tatá
3: Tatá era o parceiro do Escova. Tatá e Escova faziam o Faustão na Bandeirantes.
5: Aí eles brigaram. E aí o Escova
3: falou. Ih, galera! Aí o Escova veio morar em Porto Alegre.
4: Aqui. Eu sei que tu não gostou do e-mail, mas não terminou o e-mail ainda.
3: Não, eu gostei, tô brincando. Não,
4: tu já. Fete, deixa de ser chato, parará. Quando tu expulsa o Rafinha, o programa perde um pouco da graça. Messi manda. Louco, Light, pilocada! Ela é público de todos nós, inclusive meu. Beijo a todos, Lidiane.
3: Lidiane, eu
4: primeiro
3: vou te falar
4: e-mail
3: uma coisa.
4: Dela.
3: Que legal, obrigado pelo teu primeiro e-mail, Lidiane. Manda sempre que tu quiser aqui pra nós.
4: Primeiro e-mail dela.
3: Essa parte eu já entendi. Fala isso, cara. Essa parte eu já entendi.
4: É que tu gosta de, às vezes, trazer uma ênfase maior, porque, pô, é um ouvinte que nunca tinha
1: mandado. pretinhobasico@atlantica.com.br.
3: O e-mail da Rodaica que ela leu também foi o primeiro e-mail. Adorei o primeiro e-mail da Lidiane. Primeiro e-mail da Lidiane, do Alegrete. Adorei.
1: Em Alegrete.
3: Mas Lidiane.
0: Não se iluda,
3: Lidiane. É difícil, Lidiane, eu te dizer alguma coisa, porque estar aqui nesta posição, encarando esta bancada todos os dias, né, com as diferenças entre cada personagem e personalidades,
0: é um privilégio,
3: mas é muito difícil. E aí, então, ao invés de me chamar de chato, porque eu expulso um indisciplinado,
1: isso é verdade.
3: Quem sabe tu pede pro indisciplinado não ser indisciplinado. Aí não vai ser expulso.
4: É verdade. Então todos deveriam sair do programa. Que não,
3: mas é que não é todo mundo que é expulso, né?
4: A maioria tem sido eu, Alexandre.
3: Por quê? Porque você é o mais indisciplinado.
5: Eu discordo, mas às vezes tu vem de bola virada e expulsa o cara. É foda também. Nós estamos só de boa aqui. E aí tu vem de bola virada e nós estamos aqui só brincando.
4: E aí meia coisa que o cara fala, isso. Vai pra rua.
5: Aí o cara fala assim, pô, tu vê só o blusãozinho. É uma baita mijada também. Tá aqui de boa, vim. Pô, vim lá, pô, tava lá alvorada lá com as gurias. Tava num bagulho. Agora que eu ia fazer
4: um... Não tá na estrada,
3: mas por outro lado. Mas por outro lado. Com duas gordinhas. Isso.
5: Que foi?
3: Tu não sabe parar, né? Tu não sabe a hora de parar.
5: Não é a primeira vez que tu me fala isso.
3: Tu não sabe a hora de parar,
5: né? Não é a primeira vez que tu me fala isso.
3: Ele afasta do microfone.
2: Exatamente.
3: Por outro lado, nós temos aqui um ouvinte chamado Rafael, teu xará, teu tocaio, que ele diz o seguinte: que programa foi esse? De ontem, 6 da tarde. Foi um absoluto caos do entretenimento.
1: Foi.
3: Teve discussão, expulsão do Rafinha no meio da treta com o Ivan.
2: Volta,
3: o homenzinho saiu xingando todo mundo, putinho da carinha. Aí depois o juiz resolve chamar ele de volta porque se arrependeu da expulsão. Eu tava sem acreditar no que eu tava ouvindo. E não parou por aí. Foi uma chuva de discussão por discordância até o final. Na hora do voto do craque, ainda teve enredo, debate, confusão. Um dedo no olho, girateta e puxão de cabelo. Parecia final de reality show. Parabéns, Fetter e companhia. Fazia tempo que eu não dava tanta risada. Sinceramente, eu não sei o que aconteceu ontem, se tomaram uma coisinha. Pior que nada.
1: Pior que nada.
3: É só sexta.
4: Muito café.
3: Se a resenha na redação antes do programa tava boa demais, tava boa demais. Se o rolê depois do programa que vocês comentaram que iam fazer prometia. Falei. Cumpriu? Entregou?
1: Cumpriu.
3: Entregou?
4: Muito legal.
3: E vocês já estavam no clima. Eu só sei que foi bom demais. E vou dizer, admirei não ter tido mais expulsões. Na verdade, o juiz é parcial e expulsa só um integrante, que eu não vou nem citar o nome, mas ele tem um privilégio de estar nessa bancada.
0: Que privilégio!
3: Parabéns pelo entretenimento de qualidade que vocês proporcionam para a audiência. Ontem vocês transcenderam. Mandou aqui o Rafael.
2: É.
3: Tem dias que, são mais legais que os outros, né?
4: É verdade. Dia que é noite.
0: Dias vocês transcendem, né?
3: É, transcendemos ontem. Ontem transcendemos.
2: Ontem foi.
5: O que
2: foi...
5: é transcender?
3: É ir além da expectativa.
4: Ultrapassar os limites.
2: Ultrapassar as expectativas. Ser mais do que os outros esperam. Transcender.
5: Obrigado. Nós vamos acabar as duas hoje?
3: Vamos.
5: É que eu tenho que voltar pra Alvorada.
3: O que tu vai fazer em Alvorada?
5: Ah, eu tava lá com o negócio lá.
3: Que negócio? Carro,
5: negócio.
3: Então vamos fazer o show do intervalo pra tu poder ir pra Alvorada.
5: Tá, vamos ver se é galo. Uma massa como ela pra mim lá.
3: Massa como ela? Bah, miúdos.
5: Duas gordinhas, bacana elas, gêmeas.
3: Duas gordinhas estão fazendo uma massa como ela pra ti?
5: Vamos lá, eu, Joia Rara, o amiguinho, o Oito Dedo, o Tiquinho de Estátua e o Steve Wonder.
3: Que legal. Steve Wonder?
5: Isso.
3: Quem é esse? Eu não conheço.
5: Um amigo meu que é surdo.
3: Nem o Tiquinho de Estátua.
2: Surdo?
3: Ah, Steve Wonder é surdo?
5: Isso.
3: Mas o Steve Wonder
5: é cego. Mas ele toca um piano, que é uma loucura. É.
0: Meu Deus do céu.
3: Sabe que não, na história não é só
5: o Steve... Beethoven, o cachorro,
3: não é só
5: o
3: teu amigo Steve Wonder que é surdo e tocava piano.
5: O cachorro também, né?
3: Não, não. O Beethoven não era um cachorro.
5: Cachorro. Eu vi o filmezinho.
3: Não, pera. Ah, eu não tenho paciência pra se ligar.
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2: 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Por quê? É reprise, che.
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10: Estamos de volta com o Pretinho Básico. 4 minutos para as 2 da tarde. Pedido de doação de sangue urgente para o Hospital Regina em Novo Hamburgo. Bom dia, venho através da audiência do Pretinho. Aliás, venho pedir para a audiência do Pretinho ajuda para o amigo Vitor, que sofreu um acidente em Novo Hamburgo e precisa urgente de sangue O positivo e O negativo. É o Vitor Leonardo Nunes Bota. Vitor Leonardo Nunes Bota, precisando de sangue O positivo e negativo no Hospital Regina em Novo Hamburgo. Ficou faltando alguma coisa aí, não? Tá na hora de acabar já, infelizmente.
11: Toquezinho.
10: O toquezinho do que, Ivan?
11: Toquezinho que dia 29 de maio, no Teatro Túlio Piva, tem Sextou no PB.
10: Olha que legal.
11: Últimos ingressos, o e-mail é
12: showdopretinho.com pra
11: gente.
10: Não consegue,
11: site, né? Não, eu não sei.
10: Consegue,
11: site,
10: né?
11: Site, eu não sei o que é isso. Showdopretinho.com e já tem as outras datas lá. Então, Copa, elenco rodativo.
12: Rotativo.
10: Rotativo.
11: Isso, rotativo.
10: Com o Lelê é a rotativo.
11: Ele vai estar lá.
10: Então é a rotativo.
11: Eu vou estar lá também, o mestre. O amiguinho, vai ter uma turma da pesada.
10: Já rara vai estar lá?
11: Obrigado.
10: Ruim pra ele. Ó, mais um e-mail aqui agora sobre o programa de ontem. Indignação com o programa de ontem. No Pretinho das 6, fiquei indignada com a expulsão do Rafinha.
12: Ah, eu tenho falado.
10: Vocês se prevalecem porque são maiores que ele.
12: Olha como ele gosta quando folga no cara, né?
10: Vocês se prevalecem porque são maiores que ele. Só porque o homenzinho tem menos de 1,60.
12: Não, 1,67 com meio. Calma aí, dá a informação
11: correta. E diminuindo.
12: Eu diminuí, eu tinha 68.
13: E diminuindo, porque
11: 1,67,
13: uma pessoa diminuindo. Foi no nosso show 1,67, e a pessoa disse que tinha 1,67 e tirou uma foto com o Rafinha. Mais e o Rafinha alto. Tá menor que ela.
10: Não. Enfim, ela diz aqui, a nossa ouvinte, que eu não sei o nome. É, só porque o homenzinho tem menos de 1,60, vocês acham que podem fazer o que quiserem com o coitado?
11: Não é homenzinho.
10: Primeiro, ele não é coitado.
12: Não é que ele não tem menos de 1,60.
10: É, não é coitado. As revoltas de Pincher raivoso dele são totalmente válidas.
12: Não, mas é comigo assim, nunca é um elogio.
10: E o pior é que tu vai criando isso, né?
13: É o público.
10: Tu vai conquistando mas isso é junto ao público.
12: Tu dá uma ênfase maior quando quer me sacanear.
10: É que é pra isso que eu tô aqui, né? Senão eu não estaria aqui.
13: Tu também deu ênfase maior no e-mail que tu leu ali que tava sacaneando.
12: Mas ele xingou o ouvinte, eu agradeço.
13: É, foi grosseiro.
10: Foi grosseiro com
12: o ouvinte. Ele xingou o ouvinte, eu agradeço.
10: Eu não xinguei o ouvinte, eu só disse pra ela que não é fácil.
12: Tu disse, vem aqui fazer então.
10: Vem aqui fazer pra tu entender.
11: Foi grosseiro.
10: Vem aqui fazer pra tu entender.
11: Eu ia botar em ti, mas me
10: perdi. Calça as minhas botas e vem fazer a minha caminhada. Foi isso que eu disse pra ela.
12: Não foi isso que eu disse. Agora tu usou uma metáfora.
13: É, ô Vitor Ramil, não foi isso.
11: Não, é isso aí, Bela. Nas pegadas da.
12: Mas e aí?
10: Não, isso aí não. As revoltas do Pincher raivoso são totalmente válidas. E o pior, ele não pode nem reclamar que já querem colocar o baixinho de castigo. Deixem um homenzinho viver e espalhar sua indignaçãozinha pelo programa.
12: Indignação.
10: Brincadeiras à parte, amo vocês, Rafinha, eu sou teu público muito. E agora faz a boa pra mim aí e manda um...
0: Que privilégio,
10: muito
0: gafanhota,
10: boa.
0: Ou gafanhota.
10: Gafanhota não mandou o nome aqui.
0: Tudo
10: tá
0: bem.
10: Legal, a galera entende a nossa brincadeira aqui, a nossa farofada, não tem erro. Rodaica, cara de mal, poderia ser só uma pizzaria temática, mas é a cara de mal colocando a escolha do craque do episódio. Quer votar em primeiro hoje?
1: Posso votar.
10: Então,
1: mas
10: bora.
1: Antes quero avisar que às 7 horas tem episódio novo.
10: Hoje é quinta-feira de novo.
1: De novo. Já vamos pro nosso quinto episódio no canal, hein? Inesperadas no YouTube. E terceiro episódio na RBS TV hoje, às 23 horas. São episódios diferentes.
10: Certo.
1: Porque no canal do YouTube é a nossa casinha real.
10: É inédito, né?
1: É lá onde a gente tem todos os episódios dessa primeira temporada. Então a gente chega no quinto hoje. E na RBS TV estão sendo apresentados alguns episódios. Uhum. Nesse horário que é bem bacana também, das quintas-feiras, às 11 horas da noite. Que é logo depois das duas novelas que dão emendadinha. Agora na programação da Globo. É, mas no arroba canal Inesperadas, que eu quero convidar a nossa audiência, inclusive que está nos assistindo no YouTube, já vai ali e já no, se inscreve no nosso também.
10: Se inscreve, claro.
1: Especialmente a mulherada que vai se identificar bastante com o episódio de hoje.
10: Perfeito. Tá bem. Muito bom. Vou votar em quem?
1: Ah, e aí eu tinha que votar, né?
10: É, tem que votar no caso.
1: É, vou ter que votar. Eu vou votar no Rafa Gomes.
10: Por algum motivo especial?
1: Pela produção do programa, que é o que ele faz, né?
10: Tá bem, Rafa Gomes vota em quem?
13: Eu vou retribuir o voto pra Rodaica, porque tu ia pular um destaque muito legal e ela não deixou tu pular.
1: Oh,
13: ela falou, não, o que que tem mais aí? Lê pra nós.
10: Uhum,
13: então verdade. Eu voto na Rodaica.
10: Eu acho então que foi ela que fez o leu. Eu tinha dois, claro. Eu escolhi um.
1: Claro. Disse que não ia ler nenhum.
13: Ela falou.
1: Isso. Partindo do princípio que tu não ia ler nenhum.
10: Eu escolhi o que ler, então tu vai votar nela.
13: É a hora que eu falo no programa, ela deixou falar um pouco mais, eu voto nela.
10: Tá ótimo, eu aceito, tudo certo. Lelê, vota em quem, Lelê?
14: Eu queria aproveitar que a Rodaica convidou a galera pro YouTube, né? E a galera já abriu o YouTube pra se inscrever no canal Inesperadas. Também aproveito o embalo pra se inscrever lá no canal Eu Boa. Quero Ser Seu Amigo de Novo, no qual eu também lanço lá conversas com vários ícones do nosso rock gaúcho.
10: Tá, né? Muito legal, Lelê.
14: E a dessa semana é a terceira parte com o Mano Chains, cara. Como eu trabalhei muitos anos com o Mano Chains, então essa conversa ela acaba rendendo mais
1: das lembranças. É uma conversa íntima.
14: Uhum. É porque ali, né, o Mano sempre foi um cara muito empreendedor na questão profissional da comunidade Ninjitsu, então a gente fala muito sobre o business da banda há 20 anos atrás, as diferenças com hoje e tal, então tá ali o terceiro episódio hoje também com o Mano Chains, então depois que verem Inesperadas, podem ver ali o Quero Ser Seu Amigo de Novo e reforçar esse convite pra galera se inscreva no canal.
10: Boa, isso aí.
14: Isso ajuda o canal a aparecer mais.
1: Os canais eles precisam que as pessoas se inscrevam.
14: Se gosta, vai lá e se inscreve.
1: Aliás, eu já vou aproveitar só mais uma coisinha, porque a Alice Bastos Neves, que é a minha dupla de Inesperadas, acabou de me mandar um Whats dizendo que entrou neste momento no Uber. O Uber está nos ouvindo. Olha, se chama legal. Márcio, e pediu que a gente mandasse um beijo pra ele. Então, Márcio. Beijo pro Márcio, beijo, e beijo pra Márcio. Alice também.
10: Querida.
1: A minha duplinha de Inesperadas. Hoje, episódio novo às 19 horas no YouTube.
10: Boa, Lelê votou?
14: Um abraço pro Márcio e um voto na Rodaica.
10: Rodaica, segundo voto pra Rodaica. É, gosta, Ivan, vai votar em quem, Ivan?
15: Márcio, eu queria fazer um convite a todos.
10: Qual convite?
15: Todo mundo faz, eu não vou convidar mais.
1: É um canal no YouTube?
15: O quê? O meu convite?
1: O teu convite? Não é.
10: O que seria, Ivan? Pode falar.
15: De capoeira que nós vamos estar realizando ali na rodoviária.
10: Sete e meia.
15: Sete e meia.
1: Te deixo ali, te dou uma carona. É um horário bom na rodoviária.
15: Nosso mestre de capoeira.
1: Mestre!
15: Isso, o mestre mórbido. E ele vai estar fazendo lá uma roda de capoeira hoje, 19h30, ali perto da rodoviária. Ali.
10: E o teu voto?
15: Eu vou votar no... Ai, meu Deus. Bateu.
1: É.
15: Olha só, eu voto no... Não. Eu voto no... Daqui a pouco eu fico triste. Eu voto no...
10: Quando baixa.
15: Baixa, eu fico
10: quando
15: triste.
10: Quando faz a curva.
15: Por isso que eu fico dando uma acalmadinha, né? Certo. Eu voto no meu garoto aqui.
10: Ah, claro
15: no
10: que meu pai, óbvio. Pai aqui. Não sei nem por que eu pergunto. É óbvio que eu voto nele. Não sei nem por que eu pergunto.
15: Então eu não vou votar mais.
1: É, não, eles estão nessa aí.
15: Se vota lá, então eu voto em ti. Já vou ficar cocô, eu voto em ti. Vou embora, que as gordinhas estão me esperando. Entendeu? Vai acabar a massa com mulher que elas comem bem. Olha só, isso, eu voto em ti.
10: Não vou aceitar. Não vou aceitar. Ele já votou no Rafinha.
13: Ele votou no Rafinha.
15: Eu votei no Rafinha.
10: Rafinha, vota em quem?
12: Eu vou votar no Ivan.
10: Ah,
14: churrasco.
16: Cara, a atuação de vocês hoje foi péssima.
15: Ah, não, cara, nada não de foi só falando de
14: chatinho. Sim, por isso que eu não ganhei. Deixa eu te dar uma sugestão. Ivan, deixa eu te dar uma sugestão, Ivan.
12: É orquídea pretinho.
14: Deixa eu te dar uma sugestão.
15: Eu quero até quatro.
14: Com uma só eu quero te dar. Convido o Rafinha agora pra ir lá comer as moelas com as gordas.
16: Isso.
14: A massa com miúdos.
12: Mas que grosseria.
15: Ué, por que grosseria?
12: Tudo é grosseria do
16: cara, ele que fala que vai comer massa com moela com as gordas.
12: E aí? Gordinha.
15: Não, só um pouquinho. Gordinha, tu não conhece elas, tu não batizou elas, tu não tem nenhuma intimidade. Eu respeito a tua família, tu não tá respeitando meus negócios.
14: São teus familiares?
15: Bom, primos.
12: Eu ia fazer um convite, mas não vou, vai ser às 18 só.
14: Rodaica, eu vou craque do episódio, vai votar em quem?
12: Eu votei no
14: Ivan,
12: tu
14: não tá prestando atenção. Eu vou votar na Rodaica, também veio muito bem de capivara hoje.
15: Ai, só tá vota na tua mulher, rapaz, tu acha que eu já não marquei aqui, ó. Vou te dar uma facada, tô puto contigo.
14: Quantas facadas?
15: A 6 eu não, dou 8 facadas, eu tô com mais.
14: Eram 7 facadas?
15: Não, 7 facadas.
14: Muito obrigado pela sua audiência, se você curte essa loucurada que a gente faz todo dia aqui, duas vezes, duas horas por dia. Volte conosco às 18h, nós vamos voltar também. Tchau!
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18: E olha só a dúvida do Roberto. Doutor, tenho um problema com meu amigão. Quando eu me estimulo sozinho, ele não fica completamente duro. Ele fica tipo com uns 16 centímetros. Mas quando eu tenho relação sexual, ele fica até 19. Isso me incomoda, porque eu só fico com ele realmente rígido, bem duro, quando tô com a mulher. Às vezes isso é bom, mas às vezes é chato também. O que que eu faço? Olha, de fato, o tamanho final do pênis em ereção tem muito a ver com a qualidade do estímulo. Então, possivelmente, você se sente muito mais estimulado quando você tá com uma parceira do que quando você tá sozinho. Isso é algum problema? Tá te incomodando? Você acha que às vezes é meio chato e tal? Mas, você consegue se divertir sozinho. Provavelmente, você consegue ejacular. Não vejo isso como um grande problema. E quando você tá com uma parceria, aí sim, nem se discute, você fica mais satisfeito ainda. Agora, talvez aumentar o seu grau de estimulação quando você próprio tá buscando o desejo, o prazer, e intensificar esse desejo, por exemplo, só se masturbar quando você estiver com bastante estímulo, com bastante vontade, talvez isso faça com que ele fique um pouco mais rígido e que você fique um pouco mais satisfeito. Tá com dúvidas? Escreve pra gente, @JairoBowerOficial.
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1: Português urrava de dor no saco, mas como tava na maior miséria, não podia pagar por um médico. Ele resolveu pedir ajuda para um amigo que deu uma ideia. Ô, Portuga, entra numa dessas muitas faculdades de medicina que tem por aí, pega um daqueles estudantes, explica o teu caso e eu tenho certeza que alguém vai te ajudar. Dito e feito, Portuga entrou na primeira faculdade que encontrou, pegou um estudante pelo braço e começou o diálogo. Ô, meu filho, estou aqui com um problema e preciso que tu me ajudes, pois não tenho dinheiro. Tu podes fazer essa caridade pro teu amigo português? O estudante ficou curioso e perguntou: ora, senhor, mas qual é o seu problema? Sabes o que é, meu filho? Estou com uma baita dor aqui no meu testículo esquerdo. Mas, desculpa, seu Portuga, isso aqui é uma faculdade de direito. Opa, não sabia que tinha faculdade para cada um dos lados do saco?
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1: Eu gosto daquela do Lego Velho, diz assim: querida, estamos com problema. Não, estou com problema. Não, não, meu querido, aquilo é casamento, tudo é nosso.
2: Tudo é nosso.
1: Então eu vou te dar uma notícia: a nossa secretária está esperando um filho nosso.
0: Ah, que loucura, cara. Se tu quiser mais momentos como esse, vai lá na TLTV, no YouTube, que tu vai achar muito legal. 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
1: Pesquisa aponta o dia favorito da velha fanha. Da idosa que é fanha. Sabe qual é o dia favorito dela?
2: Não.
1: Do bingo. Domingo.
2: É, o perito de Paula tava
1: tá melhor.
3: Não, domingo é legal, cara.
1: Tá,
3: domingo legal.
1: Domingo.
0: 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Tá legal? Muito obrigado.

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0: só, o que tu vai ouvir agora é o resumo de tudo que nós fizemos de pior e melhor a semana aqui no Pretinho Básico. Que levou a facada?
1: Vou te falar, no Brasil não se perdeu o teu voo, carneado um porquinho à tarde.
2: Eu vou quero te só a costelinha.
1: Eu ia te dar o rabo.
3: Não, não queres o rabo, então?
0: Se tu quiser, se tu quiser, se tu quiser mais momento como esse, vai lá na TLTV, no YouTube, que tu vai achar muito legal. Tá legal? Muito obrigado.

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17: Olá, bom fim de tarde, amigo e amiga ligados na programação da Atlântida. Estamos chegando com o Pretinho Básico do fim de tarde de 21 de maio de 2026. Esta quinta-feira que começa a ficar mais fria com o desaparecimento do sol. Brigadaço pela sua audiência, você que está com a gente aqui no Pretinho Básico todos os dias, à 1 e às 6 da tarde, ao vivo. 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Muito bom fim de tarde pro garotão Rafinha Menegas.
18: Olha, Alexandre, uma baita noite aí pra todos nós. Friou, né?
9: Friou, né?
18: Olha a cor do microfone, não
9: achei,
18: sei.
9: Achei.
18: Não sei. Isso, tiraram, melhor,
9: conseguiram, Alexandre. Tirar, né?
18: Conseguiram legal. Tirar, né?
17: Boa, por isso que muito fica bom fim de tarde, bonitão, Vini Moura.
9: Pô, e aí, bonitão?
17: Estileira, hein?
9: Pô, são seus olhos.
17: Estileira, hein, mano? Ah,
9: para, tira essa merda.
17: Sim, meus olhos são bonitos.
9: Olha
17: também,
9: só, mano.
17: Tu tá bem hoje, cara.
9: Eu só queria protestar.
17: Sobre?
9: A grosseria do Rafa de não entender que esse óculos, ele tá muito em alta, porque ele
19: Não, lente ajuda. Amarela, não, vocês
9: cara,
19: dois não.
9: Ele colabora.
19: Não, cara? Não. Parece os Power Rangers, vocês dois, não.
17: Cara,
19: não.
17: O meu óculos, ele é degrau. Ele tem grau.
19: Tá, eu... não tinha uma lente normal.
17: Mas é que a original é esta. É esta a lente do óculos. Eu não tenho o que fazer, tu entendeu?
19: Tá, então tu escolheu esse mesmo.
17: Escolhi esse mesmo. Gostei, fui lá na ótica, olhei e falei, puta, gostei desse óculos, vou comprar.
19: E isso. O garotão passou sem óculos o dia inteiro.
9: Botou. Negativo.
19: Eu gravei contigo de tarde por causa de óculos.
9: Mas é que esse óculos, ele é melhor ainda pra noite.
17: Ah, não. É verdade, cara, é verdade. Olha, tu nunca ouviu falar dos óculos Amber Vision? Tá, que é amarelo pra dirigir de noite?
19: Tá bem.
17: Bota aí no Google, Amber Vision.
19: Eu confio em você.
9: Tu que é o produtor do programa, é um sabichão.
17: É que tu é um tigrão, na real tu é um tigrão.
19: Eu sou tigrão.
17: Tu é um tigrão.
19: Tu acertou, agora
17: é
19: tu
17: um
19: acertou,
17: tigrão.
19: Alexandre.
17: 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Bom fim de tarde pra ti também, Rafael Gomes. Tá quente esse chazinho aí?
19: Pá. Bom fim de tarde, Alexandre. Bom fim de tarde.
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17: Que houve aí, cara? Te engasgou?
19: Desceu rasgando.
17: Desceu rasgando o chazinho.
19: É aquela que o cara sente caindo na boca do estômago e dá uma queimação.
17: Ai,
19: e o calor.
17: Que delícia. Nosso ouvinte aniversário é o Ney Bueno.
18: Olha aí, Ney. Parabéns, irmão.
17: O Ney Bueno é corretor de imóveis em Pelotas, está fazendo 30 anos.
19: Auge. 30 anos.
17: 30 anos, auge.
19: Porque 30 anos é marcante.
17: Né? Auge. Entre 30 e 40 é o momento da vida onde a pessoa trabalha pra, a partir dos 40, ser feliz na maturidade.
19: Pô, então eu tô a tempo ainda.
17: Ah, eu tô trabalhando. Não, dá bastante. Tempo, tem 30.
19: 28.
17: Ih, tu tá lindão ainda.
18: Ah, tu é um merda.
19: Tem... Não, achei de
18: uma...
19: Não.
17: Olha só, não, eu vou te falar, nós somos em 3, 4 aqui, nós somos em 4 hoje. Mas tu foi expulso hoje.
19: Não. Tu não, me não, chamar não. De merda ao vivo.
17: É, mano, tu é um merda, é muito agressivo.
19: Não, meu.
18: Pra nós não é.
19: Hoje nós somos abraçados. Ô, Vini, ele tá certo, é um merda.
18: Ah, tu meter aí primeiro o auge aos 30.
17: Ah, Gomes, pra ti também, Gomes.
19: Não.
17: Ele não é um merda.
19: Nossa, claro. Só tá problema não, que não. Os merdas são vocês.
18: Ah, ele é um merdinha.
17: Não. Aí tu tá exagerando. Ninguém é merda aqui.
18: Mas é mó dizer, aqui. Que nem dizer o cara é tantã, é mó dizer.
19: É, tu exagerou.
17: Ah, claro. Entendeu? Tu chama o cara de tantã ou de merda, tanto faz.
19: É que esse é o jeito do Rafinha de elogiar o cara.
18: É isso.
19: Se a gente não fala palavrão, a gente não é amigo da pessoa.
17: Ah, que isso. Vamos dar aqui nos destaques do Pretinho Básico. 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Estudo revela.
19: Que houve? Ah, tô prestando atenção, tu não vai me chamar?
17: Vou ler ainda a manchete.
19: Mas eu tô quieto.
17: Não, é que tu tá estranho.
18: Tá impaciente, tu eu tá acho
17: estranho.
18: Que eu sei.
17: Estranho.
18: É, às vezes a redação pegou. Muda a vibe do cara. Pra bom ou pra ruim, né?
19: É, e a tarde é foi movimentada.
17: Estudo revela que brasileiros estão insatisfeitos com sua vida amorosa. Pra quem não tá nos vendo na live, nós temos a foto do casal Ivan e Érica.
19: Ícara.
17: Opa, Ícara, perdão. Eu confundo a Ícara com a Érica.
18: Tá muito alto o programa, a gente tem que pegar. Tá ruim, tu tá surdo.
19: Tu não entendeu, ele quer loucura pra parecer que tem mais gente.
18: Não.
17: Deixa eu fazer o meu trabalho, tu faz o teu.
18: Eu tô tentando dar o meu melhor.
17: Te esforço um pouco mais.
19: Acho que tá precisando.
18: Vai ver o que vem pela frente aí.
19: 23 mil pessoas em 29 países foram entrevistados.
18: Em 29 países?
19: É. Quais os países, só pra gente...
18: Mas é que o Fetter
17: falou Não, vocês não vão começar.
18: O Fetter falou os brasileiros.
19: Estados Unidos, México, Canadá, Inglaterra, Alemanha, Irlanda, agora Itália, Portugal, Grécia, 15. Suíça, Suécia,
18: Estados Unidos,
19: Noruega, Dinamarca, Finlândia,
18: e agora, Suíça, irmão?
19: Kosovo,
18: oh meu Deus,
19: China,
18: África,
19: Japão,
18: do Sul,
19: Tailândia, Moldávia, Austrália, África do Sul, já falei, né?
18: Desculpa. É, eu que falei.
19: Egito, né? Marrocos e Congo.
17: Não, agora eu quero que tu me mostre essa lista.
19: Deixaram o México
17: agora
19: de fora.
17: Agora eu quero que tu me mostre essa lista, porque isso aí tu inventou na hora.
18: Ele inventou, é
17: tu
18: óbvio.
17: Tu acabou de discorrer o teu conhecimento sobre países do mundo. Eu achei demais.
19: Eu posso repetir.
17: Kosovo me pegou, Moldávia me pegou também. É. Agora eu quero... Que tu me mostre a lista.
19: É óbvio que o Leandro lembrou do Kosovo.
17: Não, repetir não me importa, eu quero
18: na
17: a lista.
18: Ordem. Não pode
17: a lista que tu leu pra decorar, onde é que tá?
19: Arruma teu fone, tá ridículo.
17: É filho. Sério que tem a lista?
19: Tá ridículo.
18: O que que tem?
17: Tu é muito safado.
18: Não tem, não
17: tu é
18: tem.
17: Muito safado. Parabéns, não, tá, gostei. Já tem meu voto.
19: Na última vez que tu falou isso, não
17: vou falar. Repete cinco países que ele falou.
18: Itália, Portugal, Dinamarca, Suíça, Suécia, Kosovo. Quem tu quer mais? Deixa eu te fazer uma pergunta. Lê a manchete de novo. Lê a manchete.
17: Qual é a pergunta?
18: Eu quero que tu faça. Lê a manchete, eu vou te fazer a pergunta.
17: Estudo revela que brasileiros estão insatisfeitos com vida amorosa.
18: Ah, tudo bem, eu achei que a pesquisa tinha sido feita no Brasil.
17: Não, acho que foi feito com vários países e os brasileiros estão insatisfeitos com a vida amorosa.
18: Eu duvido que só no Brasil tenha esse problema.
17: É, que não sei, né?
18: Agora
17: vamos ver se vocês deixarem abrir a notícia.
18: Tropical.
17: Óbvio, abençoado por Deus, Deus e livre. Bonito por natureza.
18: E livre. E livre.
17: Tem um fuque, um violão e uma nega chamada Tereza.
18: Jimbalauê.
17: Aí, vai, Gomes, vai ou não vai?
18: O celular e presta atenção. Cara, no programa.
17: Ah, Gomes, tá, perdemos o Gomes.
19: Não, Alexandre, segura.
18: É,
19: segura,
18: tá viajando, Gomes.
19: Dos 29 países entrevistados, o Brasil é o único da América Latina que tá na parte inferior da tabela. E por isso que chamou. E por isso que chamou a atenção, porque todos os países latinos, eles estão satisfeitos com seus relacionamentos. 42% dos brasileiros estão insatisfeitos. O Brasil, na média, ele tá na frente dos asiáticos. Japão, China...
20: Não acredito nisso, Alexandre! Eu preciso dar um recado para as crianças cuidarem com a bronquiolite no frio. As... emergências dos hospitais estão entrando em colapso.
17: Não é porque nós estamos em quatro que eu não vou te expulsar. Não é. Não é.
20: Já falar da bronquiolite?
21: Tu tem cinco, mas
20: tem criança pequena em casa? Ei, soldador, não tem?
17: Olha só, meu. É uma sacanagem com o produtor, cara. O cara tava trazendo um assunto sério. Assunto que tu pediu pra ser mais específico na explicação.
18: Ele tem que saber trabalhar com obstáculos.
19: O cara deu um recado sobre a bronquiolite.
18: É importantíssimo.
19: Ah, mas isso é saúde pública.
18: Exatamente.
19: Eu achei bom. Eu achei legal o toque do mestre.
17: O que é bronquiolite?
20: Problema na respiração dos brônquios das crianças, seu merda!
19: Foi bem de novo.
20: Mas não, tem filho. Acho que ele não entende das coisas. Parece que já tem vacina também. Agradeça ao SUS. É que tu não precisa. Porque nós temos o grupo RBS, que dá pra nós um plano de saúde chamado CAP. Tem a carteira laranja, a outra carteira que é muito melhor, que eu nunca vi.
19: Quem tem essa carteira aí?
17: E a amarela.
20: Nunca vi
19: a amarela. E a amarela, que é dos mortais.
20: Ah, não, tem a laranjinha, gente, tá chegando lá.
19: Mas passou a amarela, pelo menos. Que cor é a outra, Alexandre, ai, que a gente não sabe?
17: A verde.
19: Chegou a verde é Kentucky, né?
17: E tem a Golden.
19: Sério? Tem outra?
0: Tem a Golden.
19: Tá. Pô, tem três que nós nunca nem vimos.
18: Essa é novidade pra mim.
19: Tá, mas tu já foi beneficiado.
0: Já vai,
19: foi.
0: Vamos sair do... Vamos sair
18: do estúdio. Onde é que nós estávamos?
0: Cala a boca. Vai, Gomes.
19: É que agora acabou.
0: Acabou o quê?
19: A notícia.
18: Como assim?
19: Cara? Acabou, não, não.
0: Cara, o Brasil... Nada. Não, é que vocês vão prestar não, atenção. Traz pra nós, então, a notícia,
18: Rafinha. 43% dos brasileiros estão insatisfeitos com a vida amorosa.
19: Ele acertou de novo. Ele
18: acertou de novo. Eu tô focado no programa, cara. Eu tô prestando atenção, só que tá...
0: Tá, e aí isso acarreta o quê?
19: Acarreta que o brasileiro, ele tá mais insatisfeito com a sua vida amorosa do que qualquer outro país latino.
0: Não, isso não é acarretar alguma coisa, isso é um fato.
18: Não, tem o resto, né? Qual é a consequência?
0: Estão traindo mais? Tá muito bem hoje.
18: Viu? Isso aqui dá o voto pra ele.
0: Qual é a consequência? Estão traindo mais no país, é isso?
19: Não, são mais infelizes. Essa é a consequência da
0: pesquisa. Certo, entendi.
19: O Brasil é o único país latino considerado infeliz na pesquisa.
18: Porra, é verdade, nego.
0: Infeliz na relação.
19: Exatamente.
18: Eu já namorei à distância, nego.
19: E como é que foi?
18: Namorar à distância é igual a orelha de boi, nego.
0: Uhum.
19: Por quê?
18: É longe do rabo e perto do chifre.
0: Muito bom. Próximo destaque, olha aqui, ó. Como tem a chance o brasileiro, 49% dos brasileiros, então tem a chance agora, porque o Bumble é um aplicativo de relacionamentos.
19: É mesmo, Alexandre?
0: É, tá escrito aqui.
19: Tá sabendo, né, garotão?
0: Tá escrito aqui.
19: Tá bem soltinho.
0: Tá escrito aqui.
19: Ah, eu vou ligar pra Roraica.
0: Tá escrito aqui.
19: Calma.
0: Bumble lança inteligência artificial em sua plataforma de relacionamento para desbancar o Tinder.
19: Ó. Oh. O Tinder é o líder do segmento desde que ele foi inventado. O Happn chegou e depois veio o Inner Circle, o Bumble e tantos outros que eu confesso no seu nome. É, a cabecinha dele.
18: Ah, é que eu trabalho com música. Vem algo assim, eu lembro de uma música, Inner Circle. Lembra da música da Bomb?
19: Frango. Cara. A CEO do Bumble, que chama Whitney Hurd, ela disse que o futuro da plataforma, que em breve vai ser lançado, é a inteligência artificial do Bumble. Que é o quê? Tu conversa, tu treina a tua inteligência artificial. Assim como as pessoas treinam o seu Gemini, treinam o ChatGPT, o OpenAI e tantas outras inteligências artificiais, o Bumble, ele vai ter a sua própria inteligência artificial. Tu vai treinar a plataforma pra fazer com que ela saiba o tipo de pessoa com que tu gostaria de sair. E ao invés dele te mostrar 500, 600, 700 perfis pra tu dar like ou não, ele vai te mostrar 3 perfis. Ó, de acordo com tudo isso que tu me apresentou, e quanto mais tu municiar ele de informações, melhor vai ser o refinamento dessa busca. Quanto mais tu der informações pra ele, mais...
18: Que tipo de informações, por exemplo? Só na prática, assim.
19: Ah, eu gosto de mulher loira, morena, ruiva.
18: Ah, tá. Ah, tu dá uma característica.
19: Isso, assim. Eu gosto de pessoas
0: entre, de Canoas.
19: Entre 30 e 40 anos.
18: É,
19: eu tô interessado nessa localização.
18: Ah, pode ser.
19: Tá correto?
0: Tipo assim, aqui é nem
19: interessado nesse tipo de localização. Tô interessado em pessoas que não fumem.
18: Certo.
19: Pessoas
18: que batam foto certinho, né?
19: Onde é que tu quer chegar?
18: Não,
19: bateu de frente. Não, vamos lá, onde é que tu quer chegar?
0: Cara, tu é um doente mental, né? Cara.
18: Porque as fotos me
0: batam foto Zabatar,
18: já deve ter caído.
19: Então,
18: não sei como
19: quanto mais específico tu for com a tua inteligência artificial, mais refinada vai ser a tua busca.
0: Certo.
19: E aí, com aquelas 3 pessoas, ao invés...
0: Uma pergunta, desculpa interromper, mas não é assim hoje?
19: Não.
0: Como é que tu refina, como é que tu busca, então, os teus interesses num aplicativo de relacionamento?
19: Cada plataforma, ele tem o seu tipo de relacionamento. Por exemplo...
0: Tu tá agora num aplicativo de relacionamento?
19: Não.
18: Que privilégio que tu não estás,
0: Gomes! Não, e nunca teve?
19: Já estive.
0: Já esteve.
18: E como é que é?
19: O Tinder,
18: fala
19: por exemplo.
18: Fala pra nós. Isso,
19: tu Tinder. Coloca a tua geolocalização de 0 a
0: 0 a 500 quilômetros.
18: Ô, louco.
0: Então a pessoa sabe onde tu tá.
19: Não. Ela sabe o raio que tu pode estar.
0: Ah,
19: que
0: entendi.
19: Tu tá em Porto Alegre, então tem um raio de 500 quilômetros de Porto Alegre que aquela pessoa pode estar perto de ti de acordo
0: entendi, com... Entendi, entendi.
19: Tu coloca no Tinder
0: a informação.
19: Também um raio de idade. O quê? Mudou. Agora é de 0 a 160 quilômetros.
1: Dá aqui o teu Tinder, deixa nós ver, meu.
18: Bah, o garotão, ele é... Bah.
19: Ah, tu vai te entregar pro entretenimento, vamos lá.
18: Não, ele se entrega, ele foi...
19: E aí,
18: namorou
19: pode,
18: no Melhor
19: Show. Tu pode selecionar uma série.
21: Vamos ver o algoritmo do garotão
19: aí. É daí que ele tirou o iPhonezinho.
21: Vamos ver o algoritmo, como é que tá aí.
19: Tu pode selecionar o que que tu procura, ó. Me interesso por...
18: Arredenção.
19: Monogamia, não monogamia, relacionamento aberto, poliamor.
21: Poligamia ética, tem aí, não?
19: Não. Signo, tu pode escolher o signo da pessoa.
18: Tem gosto de tapão, alguma coisa.
19: Família. Procura uma pessoa que quer filhos, uma pessoa que não quer filhos, uma pessoa que já tem filhos. Estilo de comunicação, tem tudo hoje pra tu refinar a tua busca.
21: Tá.
19: Então, baseado nesses refinamentos, vão surgindo vários perfis. Tá. Tu desliza pra direita se tu der like, desliza pra esquerda se tu não der like. Tá. Se tu der like e essa pessoa tiver feito a mesma coisa com o teu perfil no perfil dela, vocês podem conversar a partir
21: daí. Certo.
19: O Happn, que foi o outro que eu usei quando eu tive, era por geolocalização.
21: Quando, né?
19: Se a pessoa cruzou...
18: Eu tava distribuindo.
19: Ah, o cara atacava em todas, né?
21: Mas o celular pediu... Cara, era solteiro?
19: Claro.
21: Então não tem problema algum.
19: Ah, mas só pra contextualizar aqui.
21: Né? Tá, vamos lá, informação.
19: Informação. Ele é por geolocalização. Tá. Então, se eu tô aqui na Ipiranga com o Érico Veríssimo, uma pessoa passou de carro na Ipiranga e tem um aplicativo, essa pessoa aparece pra mim.
21: Registra ali.
19: Registra
21: na Farrapos.
19: Essa pessoa se cruzou por
21: mim. Entendi.
19: Não, eu não tô na Farrapos.
18: Não, mas se tu tiver
21: na Farrapos.
18: Pode dizer.
21: É que não importa onde. Onde for, existe a possibilidade de se cruzarem, entendeu?
19: Se tiver na Farrapos.
18: Exato.
19: Então, a CEO do Bumble diz que a inteligência artificial dos aplicativos de relacionamento, ela é o futuro para derrubar o Tinder, que é o líder, assim como vários outros aplicativos, virou sinônimo de aplicativo de relacionamento.
18: Black Mirror acertou tudo.
19: Tudo.
18: Tem um episódio de Black Mirror que a pessoa é obrigada a sair só com quem o aplicativo sugere pra ela. Mesmo que tu não queira, tu só pode encontrar as pessoas que o aplicativo te sugere. E aí a trama se dá em direção a isso.
22: Quem não sabe o que é Black Mirror, filho?
19: Ah, é uma série que trabalha sobre tecnologia, futuro.
18: Isso aí, não, muito legal.
19: É uma série que avalia o futuro distópico. Como que a tecnologia ia influenciar a vida das pessoas.
18: Muito de
19: uma
18: bom.
19: Maneira bizarra.
21: Black Mirror.
19: Black Mirror.
21: E o Black Mirror, é o mirror preto, o espelho preto, o Black Mirror é a tela...
19: Eu adoro quando tu fala inglês. Eu adoro, ele tem o sotaque.
21: É uma analogia à tela do gadget que tu usa pra
18: não começa acessar com essas balacas aí que eu vou
19: Qual jogar gadget? Gente. Famoso teto preto, né?
21: Tanto pode ser o telefone, pode ser o tablet,
18: não,
21: pode ser.
18: Não, teto preto é outra coisa.
21: Computador, pode ser.
18: Olha o outro teto preto. É imbecil, né, cara? Famoso Black, teto preto.
19: Black teto.
18: Não tem nada a ver com isso. Não tem nada a ver, cara. Você mandou olha, depois.
21: Cara, que loucura. 6h23. Estudo já foi. Bumble já foi. Cogumelo alucinógeno, Rafinha.
18: É o Wesley.
21: Valeu, cara. Estudo afirma que dose mensal de cogumelo alucinógeno pode aumentar o bem-estar da pessoa.
18: Ai, ai. Que perigo essa notícia.
21: Eu não tenho coragem, né? Dá, imagina.
19: Vocês nunca fizeram uso?
21: Não. Nunca fiz uso.
18: Não, tá louco.
21: Completamente careta.
18: Também não.
21: O máximo.

0: Larguei a cerveja, tá me sufando.
1: Friozinho, né?
0: Só toma agora.
2: No teu tempo, quando tu quiser,
0: imigração.
1: Eu. Ele usou o cogumelo, hein?
3: Não. É que o nome da substância eu tava tentando fazer pra não errar.
1: Entrega, velho.
3: Psilocibina.
1: Como?
3: Óbvio.
2: Psilocibina.
3: Psilocibina. É uma substância que trabalha na tua flexibilidade.
2: Olha só, vamos despedir do colega, tá indo embora.
0: Tchau, tu, Igor.
2: Tchau, Igor. Abraço,
0: querido.
2: Tchau, Igor. Abraço, até amanhã.
0: Ele vai no banheiro.
2: Ah, ele vai no banheiro, tá bem, não tem problema, deixa ele no banheiro. Não, desculpa, vai no banheiro, pensei que tivesse ido embora, só queria te dar tchau.
0: Eu nunca vi compartilhar café, esses pequenos vocês aí, né?
1: Eu não tô nessa.
0: Não?
2: Continuando, Gomes.
3: A psilocibina, ó, viu como é difícil? Ela é um alucinógeno encontrado em alguns cogumelos famosos.
1: É o do Mário, né?
3: Sai.
2: Esse. Quais são os cogumelos?
3: Eu não sei quais são os cogumelos.
2: Mas não tem ali os tipos de cogumelos?
3: Psilocibina.
2: Portobello. Não, Portobello não vai ter alucinógeno.
3: Não.
2: É, shimeji. Ela... Shimeji não vai ter
0: alucinógeno. Não vai ter.
2: Aquele champignon, aquele o cogumelinho do
1: Depende.
0: Como depende? Depende do estrogonofe?
2: Do estrogonofe.
0: Tá louco. Não viaja.
1: O estrogonofe fica loucão.
0: Não viaja.
2: Pô, tu eu acredito.
1: Não fala assim.
0: Tu tá sempre...
1: Nunca fez um estrogonofe loucão.
0: Não.
2: Estrogonofe malucão.
1: Tu nunca fez.
0: Eu já estava maluco
3: e fiz diferente. E aí fizeram um estudo colocando de 1 mg a 25 mg
1: aí é passamento.
3: Mensais, ou seja, a cada 4 semanas, num grupo de pacientes, e descobriu que o grupo que ingeria as 25 mg era o grupo que se sentia melhor para consigo mesmo. Mesmo que tenha alucinado muito mais do que o pessoal da 1 mg. O pessoal da 1 mg, 99% passou incólume. Ninguém teve quase nenhuma reação alucinógena. A galera das 25 ficou doidona.
2: Sim.
3: Por algumas horas, depois voltou ao normal. Porém, esse excesso de novas cognições e novas ligações mentais e neurais que o teu cérebro faz durante uma ingestão alucinógena faz com que a longo prazo, durante um período de 1 mês, tu sinta uma maior reação de bem-estar no teu corpo.
0: Que é o quê?
1: Assim, não vamos ser hipócritas aqui.
0: Não, eu quero te ouvir.
1: É o que a galera procura quando quer usar de forma recreativa, né?
0: O que que a galera procura,
1: viu? Ah, esse bem-estar momentâneo. Essa é a verdade.
2: Que é uma fuga da realidade, né?
1: Exato. Embora eu conheça um cara que experimentou um negócio desse e não voltou.
0: E nunca mais voltou.
1: Não voltou, a placa colou de um jeito.
2: Tem isso também. Por isso que eu tenho medo, cara.
1: Pois é.
2: Não tem um rótulo ali pra dizer o que que tem.
1: Às vezes teu DNA reage de uma forma.
3: Eu não uso por esse medo aí.
1: Daí tu...
2: É, tá louco? Qualquer droga é uma loteria. Tu não sabe como aquilo ali vai reagir com a química do teu cérebro.
1: Bebida alcoólica.
2: Tu pode te ferrar na vida quando tu começar a beber. Tu não sabe como é que aquele negócio vai te bater. Tu não sabe.
0: Uma lata pra um é uma coisa, pra outra é outra.
1: Uma lata é.
0: Claro.
1: Tem gente que com uma lata tá virando os pés.
0: Não, eu tô dizendo, o cara toma lata legal. Às vezes o cara toma lata e precisa tomar 25 todos os dias. A gente sabe como é que é o nome disso.
2: Curupira, você toma e vira os pés.
0: Alcoolismo, alcoólatra.
1: Negou, chopin e cigarro. Pá, não tem erro.
3: Pera aí, é o quê? Cigarro?
1: Chopin e
3: cigarro. Ah, eu ouvi outra coisa.
2: Não.
1: Negou.
0: Me perdeu no cigarro.
1: Sou dos anos 70, né?
2: Ah, joia, mas daí, né?
1: É joia.
3: Quantos anos tu tem?
1: Negou, tem que fazer a conta. Pera aí, tu quer demais, negou.
0: Tem que fazer a conta, é muito bom.
1: Eu fiz
0: a
2: quarta. Último destaque, não, mais um destaque, não é o último, é o penúltimo destaque. Motorista de aplicativo apanha após flagrar sexo oral entre os passageiros.
3: Não pode.
2: Não pode o quê? Não pode apanhar ou não pode flagrar?
3: Não.
2: Ou não pode fazer?
3: Não pode fazer sexo
2: não pode
3: oral
2: fazer.
3: No carro de aplicativo.
0: Mas coitado, o cara tá trabalhando, cara. Tem tanto lugar pra tu fazer tua patuscada.
1: Assim, mas às vezes bate o tesão, né, cara?
2: Às vezes não tem muito o que fazer.
0: Então vai numa pracinha,
2: Não, comigo nunca aconteceu, né? Eu sou um cara bem tranquilo,
1: por exemplo,
2: em relação
1: esses dias
2: a isso. Mas tem gente que tá aqui à prova, né? Tá aqui à prova, os caras não se seguraram.
0: Tá errado.
1: Esse dia se defendeu que a pessoa pode parar o carro na rua e...
0: No carro dele.
1: Pois é.
0: Ou numa pracinha.
2: Mas aí
0: faz isso.
2: Fazer o quê?
0: Dedeira, essas coisas aí.
1: Mas imagina o... Cara...
0: Mas no aplicativo o cara tá trabalhando, cara.
1: Eu te entendo. Eu não tô concordando. Eu tô só tentando ver o outro lado.
0: E se é uma menina no volante?
1: Aí...
3: Era um rapaz.
2: Não, era um cara.
1: Não é o caso.
2: Bom, enfim. Vamos ver.
3: Salvador, um motorista de 23 anos...
1: Outra pegada.
3: Recebeu uma corrida de 3 pessoas. Uma entrou na frente e um casal atrás. Um homem na frente e um casal atrás.
2: Tá.
3: Começou a...

0: a corrida quando...
1: Casal hétero?
0: Um casal atrás.
1: Ué, pode ser um casal, qualquer coisa.
0: Um homem e uma mulher atrás.
1: É isso, é essa a pergunta difícil.
0: É que eu conheço a mente dele.
2: Eu também, qual é a relevância?
1: É importante, notícia tem que ser...
0: É que tinha uma lógica na
1: cabeça. A gente tem que esmiuçar a
0: notícia. Não, eu entendi, o pior é que eu entendi.
1: É, o Gomes sabe, curiosidade.
2: Ah, continuando.
0: O casal hétero, um homem e uma mulher, Rafael.
1: E o outro homem sentar na frente.
0: Exatamente.
1: Não, é legal, né? Não se pode fazer isso. Não pode sentar na lateral
0: ali. Claro que pode.
2: Quem é que diz que não pode?
0: Claro que pode, os motoristas.
2: Tu só não pode sentar na capota, no capô, no porta-mala, mas dentro do carro pode sentar o que tu quiser. No colo do motorista não pode
1: também.
0: No banco da frente. No banco da frente, o motorista, ele bota normalmente o banco pra frente pra ficar mais confortável.
3: O pessoal fazer o que tá fazendo.
0: Mas um carro de quatro lugares, dois atrás, três atrás e um na frente, quatro passageiros, ele deve, inclusive, levar uma pessoa na frente. Ele não é obrigado. Exato. Ele não pode recusar a corrida por.
2: Por exemplo, eu tenho um problema. Isso que eu fico. Fala... Eu fico mareado no banco de trás do carro.
0: Ai, nossa.
2: É um problema que eu tenho. Então eu sempre opto por ir no banco da frente.
0: Imagina, tu indo.
2: Primeiro eu opto sempre por dirigir. Quando eu sempre. Eu vou querer sempre dirigir, não importa o que, eu dirijo. Agora, se não der, eu vou no banco da frente.
1: Tá, tô contigo. Outra vez. Os caras de aplicativo vêm buscar, eu posso pilotar? Ele não. Daí eu sentei do lado. Eu não aguento.
0: É que eu marei. O motorista começou a ver a movimentação no banco de trás e falou: ah, gente, vocês vão ter que parar. Eu vou ter que estacionar o carro. Tal. Não, nós vamos parar, tá tudo certo. Aí daqui a pouco ele andou mais um pouco, ouviu de novo uma movimentação no banco de trás. Parou o carro e exigiu que todo mundo descesse.
2: Desce
0: todo
2: mundo.
0: Começou uma discussão, uma briga. Só que os caras estavam em dois e o motorista estava só em um. Aí quando começou a briga, desce daqui, desce dali, o rapaz acabou sendo agredido. Fez um boletim de ocorrência e agora a polícia de Salvador está investigando o caso.
3: Ah, lamentável, né?
1: Lamentável.
3: Mas é isso, né? É o tesão, cara. Quando o T grande bate, não tem o que fazer.
1: Vai usar sempre essa justificativa.
3: Não é então justificativa.
1: Pode fazer o que tu quiser. Mas o Brasil é isso.
3: Nunca aconteceu contigo.
1: Não.
3: Num lugar que não deveria.
1: Não.
3: Num lugar que não deveria.
1: Já.
3: Ah, então.
2: Onde? Não, na sala dos brindes.
1: Oi? Não.
3: Eu falei isso.
0: A móvel. E o banheiro da RBS.
1: Eu tava dirigindo a móvel.
3: Não, mas não pode
0: na móvel também. Na escada de incêndio.
1: Na pracinha de noite, embaixo do... Que tem o escorregador aqui das antigas, tem uma casinha ali. Faz isso, vai pra essa aventura.
0: Não. Na pracinha das crianças, não.
1: Não, à noite.
2: De noite. De noite,
3: planeta.
1: Não, banheiro químico não dá.
2: Tá, próximo destaque pra gente concluir. Confeiteira queima bolo de homem que traiu a esposa.
1: De propósito.
0: Sim.
2: Nós vamos ver agora.
0: Olha o bolo, festa de luxo, tá? Esse bolo custa R$3.000. Essa era uma comemoração de gala, onde o Jonathan, que é o rapaz que tá grafado o nome dele ali no bolo, ele ia fazer o seu aniversário e onde as pessoas iam estar trajadas com as cores do bolo, de preto e dourado.
2: Ah, que bonito.
0: Tá, então era um restaurante. Era pra 75 pessoas
3: esse bolo. Meio brega.
1: Não, total brega, tô contigo.
0: O de óculos amarelo vai dizer isso.
3: Cara, me desculpa, tu tá sendo grosseiro.
0: Tu tá com a roupa do bolo, inclusive, tu tá de preto e amarelo.
3: Não tem, eu tô sempre de preto, né, irmão? Mas assim, tu não tem esse alcance.
1: Tu veste preto, né?
3: Cara, não tem alcance em relação ao óculos.
1: Não tem, e completamente brega. Qual é o, como é que diz, dress code? Vai com as coisas do bolo. Ah, vai te a merda com esse aniversário.
0: E aí, no dia do aniversário do rapaz, a mulher
2: tem o direito
0: dele
2: de fazer o que bem entender.
1: Tem o direito de julgar todo mundo. Então, acho que alguém que tá me ouvindo vai dizer, vai, segura aí o mangolão falando, óbvio.
0: Então, na primeira oportunidade. Os ursinhos carinhosos aqui, os dois de moletom.
2: De não, gostei do guri, dá esse guri. Que guri, cara? Ele tem 50 anos na cara.
1: Isso se deixar o velho entrar. 48, vou fazer 49, me sinto muito bem.
0: Tu deixa o velho
1: entrar. O auge
0: entrar?
1: Não é 30, é a partir dos 44.
2: O velho. Auge é 59.
1: Que idade tu tá?
2: 59.
1: Coincidência.
0: Todo ano ele fala uma idade.
1: Todo dia é a idade dele.
2: Porque eu busco sempre o próximo auge.
1: Exatamente.
0: A esposa descobriu que o Jonathan estava traindo ela no dia do aniversário.
1: Porra, nego!
0: Bolo de festa, cara, encomendado meses antes.
1: Eu fui
0: pago com antecedência pela namorada.
1: Ah,
0: e a namorada ligou pra confeiteira e disse, olha só, caiu. Tá pronto, já o bolo tá pronto. Putz, então esquece esse bolo. Joga fora, faz o que tu quiser. Porque o Jonathan me traiu, nós cancelamos a festa. Aí o que a confeiteira fez? Tacou fogo no bolo e fez uma live. Dizendo, aí o Jonathan, que traiu a namorada.
2: Ela é esposa do Jonathan, com o sobrenome?
0: Hã?
1: Não, tu não entendeu. Eu vou te explicar a notícia, não tava prestando atenção.
0: De novo.
1: A mulher ligou para a confeiteira. Só um pouquinho. A mulher ligou para a confeiteira dizendo que foi cancelada a festa.
2: Eu já tô na confeiteira. Né? A confeiteira fez um vídeo.
0: Sim.
2: Para expor o Jonathan.
1: Sim. A minha queimar o bolo.
2: Isso. A minha pergunta é: ela deu o sobrenome do Jonathan?
0: Não.
1: Ah, não.
0: Não.
2: Respondeu a pergunta.
0: Jonathan da nova
2: geração. Pode seguir agora.
0: E aí, justamente pelo... E aí ela contou, ah, olha só, o Jonathan ia ter um aniversário hoje, não vou falar quem é, mas, pô, o pessoal que foi convidado vai saber, né? Festa foi convidada, a festa bonita, esse era o bolo da festa, inclusive, aí ela taca fogo. Sabe por que eu tô tacando fogo? Porque o Jonathan traiu a mulher, que pagou pelo bolo, organizou a festa.
3: Mas ela não tinha nada que se meter também, né?
1: Sabe como é que é o nome disso?
0: Sororidade.
1: Ela... Exatamente. Eu esqueci a palavra. Mas eu ia dizer a parceria das minas. É a parceria das minas. É isso aí. É isso, cara.
2: Ela. Sabe como é o nome disso? Aí começou.
0: E aí, a todo mundo olhando pra ele. Aí começou a pedir socorro com os olhos.
2: Por assim, que tu falou, cara?
1: Não, eu ia lembrar. Mas tem uma coisa.
2: É a sonoridade. É.
1: Eu, se sou a confeiteira. A confeiteira. Sabe o que eu faço?
0: Que
1: se
0: faz?
1: A mulher diz, cancela o bolo. Tava o nome do garotão no bolo, né?
0: Jonathan!
1: Tirava o nome do bolo e iria numa creche. Distribuía isso pras crianças.
0: Porra, meu irmão!
1: Que coração! Eu já fiz tudo que pra coração. Que tenha botar fogo no bolo.
2: Pariu, bonito, gostei.
1: Tanta muito melhor.
2: Exato, né, eu gostei. Porra, eu achei legal da tua parte.
1: Puta, claro! Aí botou fora um puta de um troço.
0: Tu me emociona. Foda, né, irmão?
2: Muito bom.
0: Isso que é coração.
2: E aí acabou assim? Terminou a festa, não teve festa, acabou o casamento...
0: Não era casamento, era uma festa de aniversário.
2: Não, acabou o casamento dos dois.
0: Não sei se eles eram casados.
1: Talvez namorados. Acabou a relação, provavelmente.
2: Acabou a relação, eu quis dizer.
1: Se
2: a gente facilitar um pro outro, tu joga tênis, né?
1: Tu joga tênis, né?
2: No aquecimento da partida tem uma coisa chamada troca de bola. Tu fica trocando. O que que tu faz quando tu troca a bola comigo? Arredonda a bola pra mim.
0: Ele viu tá como irritando. É bom quando os outros sacaneiam.
2: Arredonda a bola
0: pra mim. Arredonda a bola pra ele,
2: faz eu correr atrás da bola. Joga a bola em mim.
0: Eu trago notícias, me fazem correr a quadra.
3: Joga a bola nele, pô.
0: Me faz as perguntas nada a ver todo dia, aí eu devolvo com o brabo.
2: Muito bom, foram os destaques do Pretinho aí, meu irmão. Pra Zagonel, arroba Eletrozagonel nas redes sociais, quinta-feira é hoje, já tem aquele clima de sextou. 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
3: Ô Rafinha, assim, ó, vou te fazer perguntas e aí, mas assim, ó, não, certo, tem que colaborar, tem que ser papum.
1: Eu vou me entregar.
3: Não, mas é papum, tá. Não dá pra pensar.
1: Tá bom.
3: Entendeu? Essa é a dinâmica.
1: Mas falar
2: rápido, mas é comigo. Não pensa.
3: Se tu tem 100 reais na carteira, esse dinheiro é de quem?
1: Se eu tenho 100 reais na carteira, é meu.
3: É, pois é. Se tu tem 200 reais na carteira, esse dinheiro é de quem?
1: É meu.
3: Se tu tem 300 reais na carteira, esse dinheiro é de quem?
1: É meu.
3: Se tu tem um ovo na boca, ele é de quem?
1: É meu. Não sei.
2: É bom saber, né? É o ovo que bota na boca.
0: Ele é um imbecil.
1: Ah, eu entrei na vibe, né? A gente tem que se entregar no programa. Cara,
2: que loucura.
3: Grande abraço pro Júlio Piscineiro.
2: Júlio Piscineiro?
1: Júlio Piscineiro. Legal. Ele deve limpar piscineiro. Piscinas, né?
2: Ah, tudo que pode ser. Bota uma aí então, Pensador.
1: Tem o Gabriel Pensador e tem o Rafael Pensador.
2: Rafael Pensador.
1: Deixa eu só ver o que eu vou ler aqui, deixa eu ver.
2: Teve o programa inteiro, teve 38 minutos pra entender.
1: Olá,
2: o que
1: pretinhos,
2: que eu ia ler.
1: Tudo bem? Tudo bem. Primeiramente, quero dizer que gosto muito do programa.
2: Eu quero que aconteceu contigo, cara.
1: E acompanho vocês todos os dias, Sabe da onde, Vini?
3: Da onde?
1: Chile.
3: Ô, compadre, porra.
1: Como compadre? O que, que é isso? Depois sou eu, ô compadre.
3: Parece que tá todo mundo louco.
1: Veio aqui pedir ajuda de vocês.
2: Eu acho que compadre é uma palavra da língua espanhola. Sim. E no Chile se fala espanhol, né?
1: Ah, é. Tu chega no Chile. Olá, compadre.
2: Sim. Sim, hello, compadres, amigos.
1: Hermanito.
2: Onde está todo mundo?
1: Onde estás,
3: hermanito, coração? Uruguai, Argentina.
1: Eu só sei falar Uruguai.
3: Chile, compadre.
0: Não, ninguém fala.
1: Vem aqui pedir. Ninguém fala, compadre, não viaja. Vem aqui pedir ajuda de vocês, já que vocês são homens. Vocês podem me ajudar a entender o que tá acontecendo aqui na minha casa. Tô casada há quase 3 anos. Meu marido não tem feito as suas obrigações com aquela frequência.
2: Quais obrigações que o marido tem em casa? A gente precisa saber quais são as obrigações do marido dela. Na minha casa eu sei quais são as minhas, na tua tu sabe quais são as tuas, e do marido dela quais são.
1: Tá ansioso?
2: Nada.
1: Eu vou te explicar, só deixar eu decorrer o e-mail aqui. Pra ele, entre aspas, brincar, é o sexo, né, Alexandre? Uhum. É sobre isso que a gente tá falando. É sobre, né? Uma vez na semana é normal, mas pra mim não. Eu sempre fui muito ativa nesse quesito. Por mim, haveria sexo todos os dias aqui. E ele, não. Mas ficou cada vez pior. Estamos juntos há 4 anos.
3: Casada
1: há 3. Presta atenção no e-mail. Um ano namorando.
2: Mete essa de boca cheia, né? Presta atenção. O que menos presta atenção em tudo.
1: Cara, hoje no programa.
3: Mas hoje ele pensa alguma coisa.
2: Hoje.
3: Tem alguma coisa errada. Creatina, ele tomou uma dose extra de creatina.
1: Tomei 4 da gominha aquela lá.
2: 4 gominha? 4
1: gominha. Meu Deus.
2: É 2.
1: Sério?
2: Sério?
1: Tem que ler o rótulo, né? Estamos juntos há 4 anos no início da relação. Cara. Era mais frequente e depois começou a diminuir, ficar minguadinho. Nesse tempo eu nunca neguei, nunca tive nenhuma desculpa. Eu já falei sobre isso, mas não mudou nada. Eu tenho 34 anos, ele tem 36, eu sou uma mulher vaidosa e bem preocupada com estética. Então disso ele não pode reclamar. Será que ele é gay? Ou ele tem amante? Você, sinceramente, acha que isso que estou pedindo, pelo menos 2 vezes por semana, é muito? Tô exagerando? Eu tento dar várias investidas durante a semana. O brinquedo até fica ligado, mas ele não apresenta as fichas. Eu tô usando os termos aqui
3: pra não ser muito... Tu tá adaptando pra família brasileira.
0: Eu gostei do brinquedo até ficar ligado.
2: Gostei do não apresenta as fichas também.
1: Pra uma mulher, é muito humilhante quando o companheiro não a procura.
2: Muito.
1: Sendo que sabe que ela gosta demais. E também é horrível ter que ficar tomando a frente disso. Às vezes me sinto o homem da relação. Vocês têm algum conselho para homens assim ou para mulheres fogosas?
3: Porra,
1: espero que as coisas mudem. Afinal, quem não tem comida em casa acaba indo jantar fora.
2: Barbada,
1: mina, deu despacho.
2: Eu vou te dar a barbada, mina. Larga essa frase pro Magrão. Larga essa frase pro Magrão.
1: Aí?
2: Magrão, a barbada é o seguinte: se não tiver comida em casa, eu vou jantar fora. E tu não vai.
1: Mas ela tocou num ponto que ele pode ser gay.
3: Negou, isso é amante, negou.
1: Não, ele pode ser gay.
3: Isso é amante.
2: Acho que não, cara.
3: Acho que não, velho.
1: Por que não? Tu acha que não tem um monte de gay que continua namorando e dá pra
3: ela buscar? Disse que eles transam uma vez por semana.
1: E olhe lá. E olhe lá. É isso que ela falou.
3: O que houve
2: contigo? Nada. É que ela quer mais, ela precisa de mais.
1: Não, e ela que toma a iniciativa.
2: Pois
1: o garotão
2: ela
1: até
2: vai
1: fica
2: atrás. Se apresenta, mas não vai.
1: O brinquedo vem, mas ele não quer brincar do carteadinho.
3: Negou, Alexandre não tava aí quando eu falei que foi traído 10 vezes, né,
2: amigo? Tu foi traído 10 vezes, Joia? 10 vezes,
3: negou. Porra,
2: pela mesma mulher?
3: Não, 10 mulheres diferentes.
2: Pô, que sina aí, Joia?
1: Puta, que merda tu é.
2: Acho que o problema é tu, hein, Joia? Eu não quero te dizer nada.
3: Aí cheguei no Ivan, nego. Meu padrinho, falei, negou.
0: Meu compadre?
3: Meu compadre, né? Falei, negou, porra, traído 10 vezes, negou, não aguento mais. Pô, Alexandre, ele falou pra mim, olha só, negou. Negou.
2: Olha só,
3: negou. Faz uma parceira de madeira pra ti, nego. Aí, Alexandre, fui lá, fiz igual o Bambam no BBB1, nego.
2: Uhum.
3: Fiz uma...
0: A Maria Eugênia.
3: Isso, nego.
2: De madeira.
3: Fiz uma parceira de madeira, pá, fui trabalhar, nego.
2: E aí?
3: E quando eu cheguei em casa, desculpinho comer ela, nego. Pô, é foda, nego.
2: Eu gostei muito dessa construção. Pô, aí, cara.
3: Nego, isso foi foda.
2: Parabéns, Joia.
3: Tem história, né, nego?
2: Tem história. Isso que idade tu tem, Joia?
3: Tem que fazer as contas, né? Mas nasci nos anos 70.
0: Esse bordão é bom.
2: Se tu nasceu em 77?
3: Menos,
2: 70.
3: Mais.
2: 74?
3: Daí já não sei, nego. Tem que fazer
2: porra,
3: as contas.
2: Também tu não sabe.
3: Nego, é foda. Foda, vida corrida pra caralho.
2: Joia Rara tem um e-mail pra ti aqui.
3: Puta que pariu.
2: Do nosso ouvinte Leandro Fonseca de Pelotas. O Joia Rara É o meu gorda. Assim como o Rafinha ali ri quando ouve a palavra gorda.
1: Ah, vocês estão me ferrando, né, cara?
2: Cara, tu te ferra sozinho, cara. Qual é a graça da palavra gorda?
1: Não é graça, é o nervosismo.
2: Não tem graça.
1: Claro que não tem graça. Até dependendo como tu coloca isso, fica de uma maneira muito pejorativa.
3: Essa live fechou ali.
2: Exato.
1: Pra que fecha em mim a live nesse momento?
3: Boa, gurizada, é isso aí.
2: Pra dar um corte bonito aqui.
1: Isso, claro.
2: Fala, gurizada, só quero deixar registrado um elogio a este rapaz. E aí, contigo. Outrora conhecido como Vini Restinho. Neste microfone deste canhão de audiência chamado Atlântida. Por pessoas que não estão mais aí, diga-se de passagem, mas não vamos entrar em maiores detalhes. Se já não bastasse o Nego Ernesto,
3: eu não acredito,
2: que é maravilhoso, agora ele me apresenta o Joia Rara.
1: Porra, Nego!
2: O Joia Rara fala qualquer coisa, qualquer coisa, e eu me borro de dar risada. Não dá, virou gatilho pra mim, que baita personagem! Sim, gatilho, assim como o gorda para o Rafael Menegazzo. Olha, cara, é inacreditável, cara, é involuntário.
1: Já sei o que é isso, despertam cócegas no meu corpo. Então começou a rir.
2: Cócegas no rabo. Quando é falado a palavra gorda, dá o gatilho nele. E aí o nosso pilha-palito.
3: Ah, o pilha-palito é bom.
2: O nosso pilha-palito com CPF. O nosso compacto premium. O nosso hobbit sem direitos autorais. O nosso versão demo para adultos. O download inacabado. O Funko Pop com boletos. O toco de selfie. Rafinha Menegazzo.
1: Pô, negou.
2: Pô, te mandou bem aqui. Abraço, mandou, Leandro Fonseca, claro, de Pelotas. Obrigado aí, Leandro.
1: Pelotas, é?
2: Pelotas.
1: Pô, ferrado docinho.
2: É. Ah, fena doce.
1: Um camafeu, né?
2: Fena do um camafeu.
1: É. Ah. Tem história, né? Pessoal macio, né? O doce.
2: A berola.
1: Né?
2: Nossa, a berola. Abraço pra galera da confeitaria Berola.
1: Berola.
2: Ah, que delícia. Ó,
1: incêndio.
2: O que houve?
1: Passou o caminhão dos bombeiros. Viu?
2: Pode ser um gatinho na árvore.
1: Mas ele pula, tem 7 vidas, né? O problema é
3: fogo. E se for e se ele tiver na cesta?
1: Ah, daí tem que arrancar de lá, né?
3: É, entendeu?
1: E se tiver numa casa com fogo, que nem This Is Us, que o Jack morre. 15
2: minutos pra 7, como passa rápido o tempo aqui quando a gente não tá fazendo nada. Vai, Gomes, numa aí, o que é que tu quer?
3: Não, a gente ia chamar os classificados.
1: Ah, o Gomes tá focado.
3: Tem mais? Não,
2: ainda tem um tempinho.
1: Ah, eu tenho e-mail pro Vini.
2: Então bota o e-mail pro Vini aí.
1: Pretinhos, gostaria que esse e-mail fosse lido assim,
2: nessa
1: na presença
2: empolgação,
1: do...
2: Nessa empolgação.
1: Não, é sério, né? É sério.
3: Ah, é papo sério.
1: É papo sério.
3: Tá. Não pode não, rir. É tá, falando sério, não pode rir.
1: Não tem morte.
3: Mas?
1: E nem doença.
3: Mas?
2: E gorda.
1: Também não tem, eu acho. O ano era 2016. Estávamos vivendo os nossos maravilhosos 18 aninhos de idade. Era uma sexta-feira, eu estava no aniversário de uma amiga e foi lá mesmo que eu conheci o garotão. Lindo, cheiroso, cabelo cortadinho, muito bem vestido, com um manto colorado. Não teve jeito.
3: Não, vou pra festa.
1: Parti pro ataque.
2: Olha!
1: Nos entendemos tão bem nessa festa que no sábado, dia seguinte, eu convidei pro meu apartamento e ele aceitou. Nos divertimos muito e acho até que passamos um pouquinho dos limites. Quando o Vini sugeriu algumas brincadeirinhas, afirmando que sempre teve curiosidade de realizar certas fantasias.
2: Olha!
1: Enfim, só queria deixar claro
3: 18,
1: pra todos que o apelido espécie rara com certeza não condiz com a realidade do garotão. Vini, um grande beijo do seu velho amigo Carlão.
2: Carlão! Inesquecível!
1: O inesquecível, brincadeira da parte!
3: O alívio agora, né, garotão?
1: Olha o calor do Joia Rara!
3: Com 18 anos, o cara tava
1: Fetter!
2: Pois não!
1: Um dia o Rafinha ainda vai dar um tapa na tua cara,
2: mas desculpe nada
1: pelo e-mail longo. Não, vou não! Léo, manda um combo aí de. Aí eu te pergunto!
3: Aí eu te pergunto.
2: Aí eu te pergunto. Eu mas ele não tá, o Léo não tá, Léo não tá.
1: Quer levar a facada, Alexandre? Gordão, vem fazer um show em Lajeado, tu é monstro, gênio! Falou aqui quem não se identificou.
2: Vamos dar ali nos classificados do Pretinho, ajudar nossa audiência a vender de graça. Quem paga essa conta? 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Vamos vender o que hoje aí?
3: Um terreno.
2: Um terreiro?
1: Terreno.
2: Classificado. Onde?
3: O que, cara?
1: Ah, podia ser também. Porra,
3: nego, vai saber. Um
0: terreiro.
3: Pô, uma dessas, né, nego?
0: Fala, pessoal, tô vendendo um terreno e a culpa é totalmente do amor e da vida adulta. Oh. Há quase 5 anos eu conheci meu marido, que
2: o amor o amor é uma coisa letal, né? O amor é mortal.
0: Ai, que linda, Alexandre. Que é de Torres, meu marido. Ah. E quando ele vinha trabalhar em Itajaí, a gente começou a namorar. Uhum. E aconteceu aquela sequência clássica. Uhum. Namoro, gravidez, filho, boleto, mudança, sequência vida adulta. Clássica.
3: Traição.
0: E vamos resolver a
1: separação.
2: Pô, tem até um refzinho ali, olha. Pra dar uma
0: hoje,
2: rampa de
0: a gente
2: skate,
0: tem um menino de 3 anos, moramos em Balneário Camboriú. Resumo. Camboriú. A vida acelerou e Camboriú. No meio disso precisamos investir aqui. Por isso, a gente vai vender o nosso terreno no condomínio Terra Sul, na praia de Arroio Teixeira, em Capão da Canoa. Ó. São 416 metros quadrados na quadra da infraestrutura.
2: Bom
0: ou seja,
2: terreno, bom terreno.
0: Perto de tudo. Nada de caminhar 14 quilômetros até a piscina, carregando cadeira, cooler, criança. O condomínio parece mais um resort. Quadra de tênis, campo de futebol, piscina aquecida, playground, espaço gourmet, salões de festas, vizinhos. Academia, muita área verde para caminhada e lago para contemplar a vida e fingir equilíbrio emocional. Era pra ser o nosso cantinho de descanso, paz.
2: Fingir equilíbrio emocional é muito bom. Domingo. Porque as pessoas hoje em dia, elas fingem equilíbrio emocional.
3: A gente é um grande teatro hoje, né?
0: Só que acabou ficando um pouco distante da nossa realidade.
1: A pracinha tem balanço?
0: E tem. Então queremos passar esse sonho adiante pra alguém que quiser construir, investir ou simplesmente fugir da correria dos prédios.
2: Certo.
0: Trânsito e vizinho.
1: Running.
0: Terreno no litoral é igual a amizade verdadeira, cada vez mais raro e só valoriza.
2: E só valoriza, é verdade.
0: Ficou interessado? O e-mail é...
1: Da cuja não tem mais nem praia, é só a casa.
0: Terreno dos sonhos no pb@gmail.com. Terreno dos sonhos no pb@gmail.com.
3: Difícil.
1: Quanto?
0: Valor.
3: Porra, aí que pega, né?
0: R$450 mil. Ah, aceito bom, veículo como parte do pagamento e parcelinhas direto comigo.
3: Aí o castelhano.
1: Vamos dar o Fusca do Pretinho comprar pra nós.
0: Sim, aí sobra mais 449 mil.
3: Pode ser a TL Beach.
0: Vai que esse terreno estava esperando por você, diz a Giliane.
1: Giliane!
0: Terreno dos sonhos no pb@gmail.com 450.
2: Tá bem, boa sorte aí pra vender esse terreno, já voltamos.
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2: Estamos de volta com este programa pujante.
3: Boa tarde.
2: Olha o português!
3: Boa tarde.
2: Aí, boa noite, não é português?
3: Acredito que me atrasei um pouquinho.
2: Os 58 minutos, eu diria.
3: É que é horário de verão em Portugal.
2: Ah, pois não.
3: Ele é meio risonho, né?
2: Muito bom. Tu sabes que fez muito sucesso a tua piada, as duas piadas que tu contou aqui no programa, português.
3: Eu fico muito feliz.
2: E aí as pessoas querem ouvir mais. Se tu tiver uma pra contar pra nós agora aí pra encerrar bem?
3: Está bem.
2: Então vamos lá.
3: Então está bem. Eu vou contar uma piada, tá bem?
2: Tá bem.
3: Sim, é.
1: Sim. Está bem.
3: Está bem. O cara foi no consultório do Kiko Lusitano.
2: Oi, doutor Kiko Lusitano. Mas aí tu já desceu do personagem.
1: Já, já.
2: Ah, não, tu tá narrando. Ele tá narrando. O narrador é português, é brasileiro.
3: O personagem é o médico.
2: Perfeito.
3: Vem comigo.
2: Tô indo.
3: Acompanha o raciocínio.
2: Diz aonde você vai que eu vou varrendo.
3: O cara foi no consultório do doutor Kiko Lusitano.
2: Tá.
3: Tá.
12: Aí chegou lá e perguntou: doutor, o que, que eu tenho afinal? Qual é o tratamento? Aí o doutor olhou pra ele e falou assim: pois bem, meu amigo, a sua doença vai obrigá-lo a um tratamento rigoroso. Vai lhe custar 50 mil euros de entrada.
2: De entrada?
12: E mais 2.500 de parcela, de prestação.
2: Puta merda.
12: Aí o cara olhou pro doutor e falou assim: mas doutor, mas eu tô fazendo um tratamento ou tô pagando um carro? É a segunda opção. Está pagando o meu.
2: Johnny Vasconcelos é o nome dele, senhoras e senhores. É um homem corajoso, não dá pra negar.
0: Um brasileiro.
2: Um brasileiro.
12: Nós temos que ter coragem na vida.
2: Temos que ter coragem, Johnny. Tô contigo.
12: Os covardes, a história não conta.
2: Não conta. Muito bom, Johnny. Muito bom. Ô, Gomes, tu tens um pedido de sangue.
0: Pedido de doação de sangue que nosso amigo Lelê Bortolassi, mesmo em folga, nos mandou pra gente não perder. Alícia Nunes dos Santos tá hospitalizada faz um mês precisando de doação de sangue. É, ela tem um mesinho de vida e esse mês todo ela tá no hospital. Então, as doações são no Hospital Santa Casa, que fica na Avenida Independência, número 75. Doações em nome de Alícia Nunes dos Santos. Vamos se mobilizar pra doar pra pequena Alícia.
12: Boa.
2: Valeu. Tudo bem. Vamos escolher então o craque do episódio. O Jory entrou agora nos 46 do segundo tempo e já tá.
1: Mas ele não tem como votar. Tu tava ouvindo o programa? Não. Votar. Valeu, Jory. Um abraço.
2: Puta, é verdade.
1: Não tem como.
12: Ele foi inteligente.
0: Eu posso dizer uma
2: coisa. Mas ele pode receber voto.
12: Eu posso dizer uma coisa pra vocês. Às vezes é melhor não ouvir pra votar.
1: Não, impossível. Não dá papo de louco.
0: Eu quero ouvir o teu voto com a gente.
2: Eu também vou querer.
1: Sem ter ouvido o programa.
2: Tá inaugurando um novo formato de voto aí.
1: Tá.
2: No tanto a gente vota em pessoas que não sabem nem quem são.
12: O meu voto.
1: Calma aí, ele tá acelerado. Calma, já não é corrida aqui, não é maratona.
2: 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Pode votar, Jory.
12: O meu voto vai pro Vini Moura, né?
2: Vini Moura. Por algum motivo especial?
12: Ah, porque o Vini Moura...
2: Como é que achou a performance dele? Tava legal?
12: Eu acredito que o Vini Moura, né, e não é de hoje, ele vem de uma crescente muito importante, e o Vini Moura vem se tornando o rei da piada ruim. Ele transforma qualquer piada ruim em piada boa.
2: Gostei, Jory. Gostei, fundamento, Jory.
1: Tu abriu um troço aí que não, eu achei uma merda também. Isso é uma merda, porque assim, não faz nenhum sentido isso aí.
0: Porra, Ligo.
1: Acho que nós votar no Jory.
2: E se ele votasse em ti?
1: Também não faz sentido, ele não ouviu.
0: Aí fazia sentido.
1: Ele não ouviu.
2: Mas é que ele trouxe uma argumentação perfeita. O cara vem crescendo, ele pega uma piada ruim, conta, fica boa.
1: Se ele tivesse dado um bostaço horroroso hoje. Mas a audiência ouvindo assim, puta, ouvindo só pescadada.
12: Ele deu o bostaço horroroso.
1: Aí que tá.
2: Qual que foi?
1: Tá, tu não lembra.
0: Qual, nego?
1: Tá ruim de cabeça.
0: Até perdi a voz que tu pensou.
2: Não deu bostaço nenhum.
0: Meteu qual, nego?
2: Não deu bostaço nenhum.
0: Qual, nego? Fala aí, rapaziada.
2: Qual, nego? Não deu bostaço nenhum.
1: Não, eu tô supondo.
2: É, isso aí. Primeiro, tu me acusou de estar mal de cabeça.
1: Não,
2: tu
1: anda mal. Olha
0: esse voto aqui, olha esse voto. Ai, cara, que momento.
1: Tá, mas vamos dar sequência.
2: Cara, às vezes eu tenho vontade de só apagar.
0: Eu vou botar no Rafinha.
1: Apagar? Tipo matar?
2: Não, apagar com
1: mata leão. Aí a gente volta.
0: Mas enforcadinha até desse.
2: Vota, Vini.
1: Eu voto por último.
0: Eu?
1: Não. A minha mãe se chama Vini agora.
2: Não é tu, não.
0: Coincidência.
2: Ela gosta. Vota, Vini.
1: Porra, nego. Porra, posso votar, nego?
2: Pode votar, Joia.
1: Porra, que... nego, vai ficar mordido.
2: Não. Ah, cara, eu só quero acabar o programa, tem compromisso, por favor.
1: Nego, tem que entender que é minha oportunidade.
0: Ah, então vota. Começou o show do Léo.
1: Nego, puta que pariu. Nego, vou votar no Sandrinho.
2: Sandrinho Gomes.
1: Nego, cinco destaques, nego.
2: Verdade.
1: Um melhor que o outro.
2: Puta, verdade.
1: Que pariu, nego, sou teu fã.
12: Eu também.
1: Sou teu fã.
2: Obrigado, Joia Hará. Obrigado, Vini.
1: Nego, tô contigo.
2: Tô contigo também.
1: Não abro mão, nego.
2: Porra, tamo junto.
1: Tamo junto, meu.
0: Eu vou votar no Rafinha.
2: Fechamento.
0: Eu vou votar no Rafinha. Porque eu não sei o que ele bebeu hoje. É. Mas eu quero cheirar só a tampinha. Porque ele tava bem.
2: Tava bem louco.
0: Focado, lembrou dos países.
2: Vai fazer o que agora?
0: Força.
1: Foco e fé.
2: Vai fazer o que agora?
1: Agora vou pra casa, né?
2: Mercadinho não?
1: Não, mercado foi ontem. Vou fazer um churrasco hoje.
2: Faz um churrasquinho hoje?
1: E colar figurinha.
3: Pô, coisa boa. Nos últimos 7 programas tu votou no Rafinha, Sandrinho.
1: 7 programas?
2: Não importa. Importa o voto agora. Votou agora. Rafinha, vota!
0: Só pra tu saber, hoje é uma.
2: Eu falei,
0: não tô pensando, não, mano.
1: Ah, pode ser. Então cala a boca.
0: Eu votei na rodada, então.
1: Eu vou votar no Diori.
2: Ah, cara, tu é um poço de insensatez.
0: Aí, não, aí vai tomar.
2: Tu é um poço de incoerência, porque... cara. Por quê, Jota?
1: Porque o Diori, ele tá se esforçando. Terrível a piada do português, mas a gente tem que apoiar.
0: É, o Idiori aqui é bom demais.
1: Diori, meu quase, mas ele tem coragem, ele é um cara legal na redação.
0: Ele é um brasileiro.
1: Ele é. Quem é legal na redação já tem meio voto.
0: É verdade. O Idiori é nosso.
3: Tá, mas a votação.
1: Ah, o Diori votou em ti sem ouvir o programa, tu não vai falar.
0: Não, não pode,
3: A escolha é dele.
2: 7-5, vou votar no Diori também. Diori Vasconcelos trabalhou 2 minutos e é o craque do episódio. Parabéns.
3: Não tem como.
2: Parabéns, Diori, merecido. Parabéns, Diori.
0: Não, não, merecido.
2: Muito boa noite. Muito boa noite. Olha só, às vezes é legal tomar um tapão. Vamos voltar amanhã uma da tarde, só pra se ligar. Vamos voltar amanhã uma da tarde, volta. Volte com a gente, eu chego um pouquinho antes, ao meio-dia, pra fazer o discorama.
1: Calma, é tua amanhã?
2: Cara, sou eu há 19 anos.
13: Eu chego. 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
4: Atlântida e todo mundo tá ouvindo a melhor vibe do FM na rádio das nossas vidas. Tô chegando com o Dreadlocks desse domingão. Uma hora pra gente passar por aqui ouvindo reggae, fazendo a cabeça com o melhor das vibrações positivas do ritmo jamaicano que conquistou o mundo. 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O Dreadlocks está começando, vamos fazer a cabeça!
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0: do Dreadlocks, mas na próxima sexta-feira tem a festa do programa no John Bull da Lagoa, aqui em Floripa, e você é nosso convidado. 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O Dreadlocks volta na semana que vem aqui na Atlântida. Aquele abraço, uma boa semana a todos. Tchau!
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3: Olha só, o que tu vai ouvir agora é o resumo de tudo que nós fizemos de pior e melhor a semana aqui no Pretinho Básico. Que levou a facada!
4: Pensar de tentar a vida na cidade grande, Baduel foi morar em Faxinal do Soturno, meu irmão. Chegou numa fazenda e foi falar com o capataz pra ver se arranjava algum trabalho. Aí o capataz perguntou, meu irmão: meu irmão, sabe ordenhar vacas? E aí o português respondeu: mas claro, mas não vou saber ordenhar uma vaca. O capataz deu o banquinho e ordenou que ele fosse ordenhar. 3 horas depois voltou o Baduel, todo machucado, olho roxo, roupas rasgadas, macubalde cheio de leite. E aí o capataz perguntou: e aí, meu irmão, como é que foi a ordenha? Aí o Baduel respondeu: olha, a ordenha a vaca até que foi fácil. O difícil foi fazer a danada sentar no banquinho.
5: Ah, não.
3: Se tu quiser, se tu quiser, se tu quiser mais momento como esse, vai lá na TLTV, no YouTube, que tu vai achar muito legal. 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